0: está no ar a Voz do Brasil. As notícias do governo federal que movimentaram o país no dia de hoje.
1: Olá, boa noite.
0: Boa noite para você que nos acompanha em todo o país.
1: Terça-feira, 11 de agosto de 2026.
0: Vamos aos destaques do dia.
1: Plano da Apex quer diversificar destino das exportações brasileiras.
0: Iniciativa busca apoiar empresas impactadas pelas tarifas impostas pelos Estados Unidos. Luana Karen.
2: Entre os mercados alternativos com parcerias na agência estão Canadá, México, Alemanha, Turquia, África do Sul, China e Índia.
1: IBGE revela que inflação em julho foi de 0,07%.
0: Índice foi menor que o registrado no mês anterior. Márcia Fernandes.
3: O setor de alimentação e bebidas teve queda de 0,67%. A redução veio por influência dos alimentos comprados para consumo em casa.
1: E vamos falar daquelas ligações que não queremos receber.
0: Brasil registra uma média de 305 mil ligações indesejadas por minuto.
1: Saiba como evitar na reportagem de Graziele Bezerra.
4: O Não Me Perturbe é um desses serviços criados para preservar o cidadão das ligações abusivas.
0: Hoje, na apresentação da Voz do Brasil, Luciana Vasconcelos e Luciano Seixas.
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0: A inflação do mês de julho teve um recuo de 0,07%, de acordo com o IPCA, Índice Nacional de Preços ao Consumidor Amplo.
1: O índice é usado para medir a inflação oficial no Brasil. O resultado de julho representa uma variação de 0,09% em relação ao registrado no mês anterior.
0: Os dados foram divulgados hoje pelo IBGE.
3: O resultado ficou abaixo da taxa de junho, com variação de 0,07% e 0,09% abaixo da taxa do mês anterior. Nos 12 meses encerrados em julho, o índice ficou em 4,44%, abaixo dos 4,64% registrados até junho. O maior impacto veio do grupo habitação, puxado pela alta da energia elétrica. Já o setor de alimentação e bebidas teve queda de 0,67%. A redução veio por influência dos alimentos comprados para consumo em casa. Fernando Gonçalves, gerente do IPCA do IBGE, destacou os alimentos que impactaram no resultado da alimentação.
5: A alimentação no domicílio variou menos de 1,14%, com influência das quedas do café moído, menos 2,45%, da cenoura, menos 14,41%, da batata inglesa, menos 19,59% e do tomate, com menos 29,09%, sendo o tomate o principal impacto negativo no resultado do mês, com menos 0,10%.
3: Já o Índice Nacional de Preços ao Consumidor INPC ficou em 0,01% em julho. Em junho, ele estava em 0,14%. O INPC é calculado pelo IBGE com base no rendimento de famílias que recebem de 1 a 5 salários mínimos, sendo o chefe assalariado. Já o IPCA é medido com famílias de rendimento monetário entre 1 e 40 salários mínimos. Reportagem Márcia Fernandes.
1: Apoiar empresas brasileiras impactadas pelas tarifas impostas pelos Estados Unidos.
0: É o que pretende a Apex Brasil por meio de um plano lançado hoje.
1: A ideia é pensar estratégias individuais para cada tipo de negócio e diversificar os mercados para exportação.
2: O Plano de Diversificação de Exportações, elaborado pela Apex Brasil, Agência Brasileira de Promoção de Exportações e Investimentos, pretende atender 5.300 empresas estimadas como atingidas pelo tarifaço imposto pelos Estados Unidos. São companhias de setores como alimentos e bebidas, calçados, moda e máquinas e equipamentos. Além do atendimento individual às empresas afetadas, a iniciativa prevê a conexão com compradores internacionais, como explica Laudemir Miller, presidente da Apex Brasil.
6: Nós vamos colocar as empresas brasileiras frente a frente com compradores internacionais do seu produto em mercados alternativos. Nós vamos fazer isso com feiras internacionais, com rodadas de negócios no Brasil. Nós vamos trazer compradores internacionais ao Brasil e também nós vamos ter uma modalidade de apoio direto a empresas, um apoio financeiro em determinadas ações para elas se prepararem para exportação.
2: Estão previstas mais de 300 ações de diversificação de mercados em todo o mundo. Entre os mercados alternativos com parcerias na agência estão Canadá, México, Alemanha, Turquia, África do Sul, China e Índia. De acordo com Laudemir Miller, presidente da Apex Brasil, a agência vai investir 210 milhões de reais para colocar as ações em prática.
6: A gente não tem como meta recuperar nos 12 meses os 210 milhões, o que a gente quer é ampliar o número de mercados que as empresas exportam e ampliar ainda mais as exportações do Brasil.
2: A partir desta quarta-feira, as empresas afetadas pelo tarifaço e interessadas no plano de diversificação de exportações devem se inscrever diretamente na página da Apex na internet, em apexbrasil.com.br. Reportagem Luana Karen.
0: E produtores de cana-de-açúcar da região Nordeste que sofreram prejuízos econômicos por causa da tributação imposta pelos Estados Unidos ou decorrentes de eventos climáticos extremos têm direito a apoio.
1: Foi publicado hoje decreto que regulamenta a concessão do apoio financeiro.
7: Produtores independentes de cana-de-açúcar da região Nordeste, que tiveram prejuízos na safra 2025-2026, poderão solicitar apoio financeiro. O benefício será de R$ 12,00 por tonelada de cana comercializada, com limite total de R$ 270 milhões de reais em recursos. O apoio é destinado a quem comprovar prejuízos causados pela tributação adicional sobre exportações brasileiras pelos Estados Unidos ou por eventos climáticos extremos. A produção considerada deve ter sido entregue entre 1º de agosto de 2025 e 31 de julho de 2026. Para receber, o produtor precisa apresentar à Companhia Nacional de Abastecimento, a CONAB, a documentação que comprove a comercialização e os prejuízos. Os documentos devem ser enviados até 30 de outubro de 2026. O pagamento será feito pela CONAB por PIX, utilizando a chave CPF ou CNPJ do beneficiário, ou por depósito em conta corrente de sua titularidade. Não tem direito produtores que sejam sócios nas usinas, destilarias ou cooperativas que recebem a cana-de-açúcar. As orientações para envio da documentação e a relação dos beneficiários serão divulgadas pela CONAB em seu site, no endereço gov.br/CONAB. Thaís de Araújo para a Voz do Brasil.
0: Projetos de assistência técnica e extensão rural do semiárido podem ser beneficiados por edital aberto pela Agência Nacional de Assistência Técnica e Extensão Rural, a ANATER, e Ministério do Desenvolvimento Agrário e Agricultura Familiar.
1: São 413 milhões de reais para implementar a adaptação climática na agricultura familiar.
0: Serão selecionados 50 lotes territoriais em 10 estados do semiárido, atingindo mais de 60 mil famílias.
1: A presidente da Agência Nacional de Assistência Técnica e Extensão Rural, Loroana Coutinho, explicou a quem se destina o edital.
8: A gente está falando de agricultores familiares, de povos indígenas, comunidades quilombolas, de assentados e assentadas da reforma agrária, de beneficiários do Programa Nacional do Crédito Fundiário. Então, é uma gama de pessoas que são vinculadas ao Programa Garantia Safra e que agora poderão receber estruturação, poderão receber acompanhamento. Então, não é só assistência técnica e extensão rural, é assistência técnica e extensão rural, mas também estruturação da produção. Então, certamente, a gente vai dinamizar esses 56 territórios com muita ação.
0: O prazo para a inscrição das propostas vai até 31 de agosto e pode ser feita a inscrição pela internet em anater.org/editais-2.
1: Produtores rurais que vão declarar um imposto territorial rural podem fazer de forma mais simples.
0: A novidade deste ano é a opção de quitar o imposto na hora, usando o Pix, cartão ou TED.
1: O prazo de entrega da declaração vai até o dia 30 de setembro.
9: O prazo para a entrega da declaração do Imposto sobre a Propriedade Territorial Rural começou nesta segunda-feira e segue até 30 de setembro de 2026. A novidade este ano é que na versão web para pessoas jurídicas e para proprietários de imóveis rurais com área superior a 100 hectares, o pagamento do tributo pode ser feito por PIX, cartão de crédito, TED ou emissão do documento para pagamento. No sistema é possível preencher, transmitir, retificar e consultar declarações sem a necessidade de instalar programas no computador. O acesso é realizado com autenticação gov.br nos níveis prata ou ouro. Contribuintes que possuem muitos imóveis rurais podem ser importados arquivos contendo múltiplas declarações. Para ter acesso à declaração do imposto sobre a propriedade territorial via web, acesse o endereço serviços.receitafederal.gov.br/login. Lá, o contribuinte deve entrar na conta gov.br, localizar o imóvel e preencher a declaração. Daniele Popov para a Voz do Brasil.
0: O Ministério da Saúde e o Serviço Federal de Processamento de Dados, o SERPRO, anunciaram a nuvem soberana do SUS.
1: E o que isso significa? Que os dados do Sistema Único de Saúde vão ser armazenados em uma única infraestrutura nacional.
10: Pela proposta, informações como históricos médicos, resultados de exames e registros de vacinação passam a ser processados exclusivamente em território nacional. A medida atende a parâmetros da Lei Geral de Proteção de Dados e garante a submissão das bases digitais unicamente à legislação brasileira, como explica o ministro da Saúde, Alexandre Padilha.
11: Todos os mais de 5 bilhões de dados da saúde da nossa Rede Nacional de Dados de Saúde passa a ter a segurança, a casa própria, aqui no Brasil, submetido às leis brasileiras, apenas a nenhuma lei de qualquer outro país.
10: O Serviço Federal de Processamento de Dados e o Departamento de Informação e Informática do Sistema Único de Saúde vão administrar a infraestrutura. O presidente do SERPRO, Wilton Mota, disse que, além de maior segurança, a nuvem soberana do SUS vai permitir a ampliação dos serviços digitais na saúde.
12: É consolidar uma infraestrutura robusta, segura e soberana.
10: Com a nuvem soberana do SUS, o Ministério da Saúde espera consolidar a Rede Nacional de Dados em Saúde, onde o paciente terá toda a sua trajetória no SUS em formato digital. Reportagem Nazi Brum.
0: E a gente vai falar agora de uma coisa que irrita muito brasileiro. São aquelas ligações indesejadas de telemarketing, instituições financeiras.
1: O excesso pode até fazer com que chamadas importantes deixem de ser atendidas.
0: E para ajudar o consumidor a se proteger, existem ferramentas gratuitas que permitem bloquear o telemarketing e identificar quem está por trás de números desconhecidos.
13: O Brasil registra uma média de 305 mil ligações indesejadas por minuto, segundo dados do IDEC, o Instituto de Defesa de Consumidores. O número dá ao país o título de líder global em chamadas abusivas. Desde 2022, a Anatel tem atuado para garantir o direito de quem não quer receber esses tipos de chamadas, que no geral são ofertas de produtos e serviços, pesquisas, pedidos de doações ou cobranças. E mais, muitas vezes são realizadas por robôs.
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13: O Não Me Perturbe é um desses serviços criados para preservar o cidadão das ligações abusivas. Ele é gratuito e permite bloquear chamadas realizadas pelo telemarketing.

0: A ferramenta permite a localização dos canais oficiais de atendimento da empresa e evita que o usuário caia em golpes. A estudante de psicologia Isabelle Reis se queixa dos constantes incômodos provocados pelas ligações cada vez mais insistentes.
1: Recebo muitas ligações pela manhã, muitas ligações pela tarde e agora recentemente eu venho recebendo ligações até pela noite. Então eu não atendo mais ligação, às vezes pode ser até uma pessoa que é conhecida ou alguma coisa urgente, eu não atendo. Assim, meu celular sempre tá no mudo, inclusive minha mãe até reclama, às vezes ela me liga ou pessoas da minha vida me ligam e sempre tá no silencioso, então se eu não estou com o celular na minha mão, às vezes eu não atendo, às vezes é uma coisa séria.
0: Desde junho de 2024, a Anatel também passou a considerar abusivas as chamadas curtas com duração de até 6 segundos. Desde então, foram realizados mais de 1.200 bloqueios de empresas para a realização de chamadas e quase 40 milhões de reais em multas já foram aplicados. Reportagem Graziele Bezerra.
2: E falamos sobre as ligações indesejadas, muitas vezes feitas para os nossos celulares.
3: Um aparelho que faz parte do dia a dia, sempre ao lado do brasileiro. Por lá a gente faz compras, tem acesso ao banco e aos nossos contatos.
2: Pois então, uma plataforma permite registrar um aparelho celular e emitir alertas em caso de perda, roubo ou furto.
3: É o Celular Seguro, um sistema do Ministério da Justiça e Segurança Pública.
2: A plataforma oferece também a opção de indicar contatos de segurança e comunicar uma ocorrência para bloquear o aparelho de forma simples e rápida.
3: Você sabe como cadastrar o seu telefone na plataforma Celular Seguro? O sistema permite ao usuário registrar o aparelho celular e emitir alertas em caso de roubo, furto ou perda. A plataforma também oferece a opção de indicar pessoas de confiança que vão poder emitir um alerta em nome do usuário caso ele não consiga acessar o sistema. Para usar o Celular Seguro, é necessário fazer o login por meio de uma conta gov.br. O cadastro pode ser realizado pelo aplicativo ou pela versão web da plataforma. Para se cadastrar, basta acessar a plataforma Celular Seguro, escolher a opção Meus Telefones ou Telefones de Confiança e selecionar o aparelho. Depois, basta clicar em Alerta e confirmar o registro. Após a confirmação, será gerado um número de protocolo que pode ser utilizado em eventuais consultas posteriores. A plataforma Celular Seguro também oferece uma ferramenta para consulta de aparelhos usados antes da compra e verificar se determinado aparelho tem registro de roubo, furto ou perda. Para realizar a consulta, basta informar o e-mail, número de identificação único do aparelho celular. O e-mail pode ser consultado nas configurações do aparelho. Priscila Machado, para a Voz do Brasil.
4: Golpistas estão utilizando a logomarca do governo federal para oferecer supostas renegociações.
2: A orientação é não clicar em e-mails, mensagens e links na internet, inclusive em redes sociais.
5: O Ministério da Fazenda alerta para golpes aplicados contra pessoas que procuram renegociar dívidas. Os golpistas utilizam anúncios falsos, e-mails, mensagens e links na internet, inclusive em redes sociais, e usam indevidamente nomes e logomarcas do governo federal para conferir aparência de legitimidade às ofertas. A orientação é ficar atento. A renegociação de dívidas é feita diretamente com as instituições bancárias. O governo não envia links, mensagens digitais ou SMS oferecendo esse tipo de serviço e não mantém sites específicos para renegociação. Por isso, não forneça dados pessoais ou bancários e não faça pagamentos a partir de links recebidos por mensagens ou anúncios. Informações e orientações sobre renegociação de dívidas estão disponíveis no portal oficial do Ministério da Fazenda, no endereço gov.br/fazenda. Em caso de dúvida, procure diretamente a instituição financeira responsável pela dívida e utilize somente canais oficiais. Lucília Araújo, para a Voz do Brasil.
4: Uma aeronave com sensores de alta precisão está sobrevoando Amazônia, Cerrado e Pantanal para medir os gases que causam o efeito estufa.
2: O trabalho é uma parceria entre Brasil e Alemanha.
4: A
6: aeronave, equipada com instrumentos científicos, está fazendo voos no espaço aéreo brasileiro desde o mês passado. O objetivo é medir fluxos e concentrações atmosféricas de dióxido

0: dióxido de carbono e metano, dois dos principais gases causadores do efeito estufa. Os voos se concentram na Amazônia, no Pantanal e em parte do Cerrado. O modelo do avião é capaz de voar em uma ampla faixa de altitude, desde 850 metros até 15 mil metros. O pesquisador do Instituto de Física da Universidade de São Paulo, Paulo Artacho, dá os detalhes.
1: O objetivo principal dessa pesquisa é entender melhor as emissões e o processamento atmosférico de um gás de efeito estufa, que é muito importante, que é o metano. Então, o metano é o segundo gás em importância, em relevância, do ponto de vista de gases de efeito estufa, logo depois do dióxido de carbono. E a Amazônia e o Pantanal, em particular, todas as áreas alagadas, são fortes emissores de metano.
0: Cerca de 120 pesquisadores de instituições de pesquisa da Alemanha e do Brasil trabalham na coleta de dados. A coordenação é do Instituto Nacional de Pesquisas Espaciais, o INPE, e do Centro Espacial Alemão. Segundo o coordenador da pesquisa, Dirceu Luiz Erdes, os dados vão complementar informações de outros sistemas de observação, validar medições por satélite e aprimorar modelos climáticos.
2: Todos os modelos de IPCC, modelos de clima e tempo, utilizam dados de CO2 e metano. Então, o principal objetivo desse trabalho é validar esses modelos, corrigir o que tiver que corrigir e melhorar as projeções futuras. E também validar os dados satélites. Tem vários satélites hoje, tanto europeus como americanos, japoneses e chineses, que cruzam o nosso território. E eles têm um valor de coleta desses dados. E a ideia desse projeto é coletar os dados in situ, na região, e validar tanto o satélite como os modelos de previsão.
0: A campanha científica deve se estender até meados de setembro. Até lá, serão realizados cerca de 15 voos, tanto durante o dia quanto à noite. Reportagem Luciana Colares de Holanda.
3: O modelo brasileiro de alimentação escolar, que une os produtos da agricultura familiar às merendas servidas aos estudantes, foi apresentado a uma delegação da Etiópia.
4: Antes de chegar ao prato dos estudantes, a merenda escolar percorre um caminho que começa muito antes da cozinha da escola. É um modelo que une alimentação saudável, agricultura familiar e políticas públicas. Uma experiência brasileira que desperta o interesse de outros países, como a Etiópia. Como lembrou a coordenadora-geral do Programa Nacional de Alimentação Escolar, Karine Santos.
5: O Brasil coopera com muitos países. Faz parte da programação dessa missão de receber a delegação da Etiópia, demonstrar como isso é levado a efeito até que esse alimento chegue de fato no prato dos nossos estudantes.
4: A visita integra a parceria de cooperação entre Brasil e Etiópia voltada ao intercâmbio de experiências sobre alimentação escolar. Analista de projetos da Agência Brasileira de Cooperação, Paulo. Paula Barbieri falou como funciona essa cooperação entre os dois países.
6: O Programa de Alimentação Escolar Brasileiro já tem 70 anos, né, de existência e, assim, pelas inovações que o programa traz, os países, eles têm muito interesse em conhecer como ele é organizado, né, como ele é operado.
4: Numa escola do Distrito Federal, a delegação da Etiópia pôde acompanhar o resultado desse trabalho na prática. Parte dos alimentos servidos nas escolas públicas vem diretamente da agricultura familiar. A produção passa pelas cooperativas e segue para as unidades de ensino, como garante o presidente da cooperativa, Anaildo Porfírio da Silva.
7: A nossa cooperativa associação hoje atende 72 escolas, então isso ajuda demais o agricultor.
4: O agricultor familiar José Ailton Alves diz que sente satisfação por ter o seu trabalho reconhecido reconhecido internacionalmente.
8: A gente se sente honrado e gratificado, porque a gente está vendo que o nosso trabalho está sendo visto.
4: Os alimentos produzidos por agricultores familiares, como José Ailton, chegam a milhões de estudantes, como Otaviana Esteves de Deus, de 11 anos.
9: Muito legal essa hora que a gente reúne todo mundo aqui na mesa para comer, conversar, um alimento saudável também, muito delicioso.
4: A merendeira Dilma Costa conta que o sucesso é garantido.
10: Hoje é estrogonofe, hoje vai ser uma loucura, eles vão comer assim, sempre repetem, né?
4: A Cooperação Brasil-Etiópia é coordenada pela Agência Brasileira de Cooperação pelo Fundo Nacional de Desenvolvimento da Educação e conta com o suporte de agências das Nações Unidas. Reportagem Cleide Lopes.
11: E essas foram as notícias do governo federal.
3: Fique agora com as notícias do Poder Judiciário e do Congresso Nacional. Uma boa noite.
11: Boa noite para você e até amanhã.
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14: Centro de Estudos Constitucionais do Supremo Tribunal Federal prorroga prazo de inscrições para audiência acadêmica em Belém, no Pará.
15: Relatório do CNJ aponta que medidas protetivas chegam rápido, mas não bastam contra feminicídios.
14: STJ mantém condenação de suposto membro do PCC a mais de 87 anos de prisão.
15: Boa noite, eu sou Arthur Filho.
14: E eu sou Walter Lima.
15: O Centro de Estudos Constitucionais do Supremo Tribunal Federal prorrogou para 16 de agosto o prazo de inscrições para participação na terceira audiência acadêmica regional do projeto O Ensino do Direito Constitucional no Século XXI, Panorama e Perspectivas.
14: O evento será realizado no próximo dia 28 no Instituto de Ciências Jurídicas da Universidade Federal do Pará.
15: As instituições interessadas em fazer exposição oral devem realizar a inscrição por meio de formulário com envio de resumo escrito até 4.000 caracteres.
14: As manifestações devem ter caráter constitucional e poderão abordar um ou mais dos eixos temáticos definidos pelo Centro de Estudos Constitucionais do Supremo Tribunal Federal.
15: Pesquisa apresentada pelo Conselho Nacional de Justiça revela que o sistema de justiça tem concedido com rapidez medidas protetivas de urgência.
14: Mas os dados revelam que ainda é um desafio combater o feminicídio. Fernanda Porto.
16: 53% das medidas protetivas de urgência são concedidas no mesmo dia em que a mulher faz a solicitação. Mas a ação ainda não é suficiente para evitar casos de feminicídios, já que em 57,6% dos casos, as vítimas tinham medidas protetivas vigentes. Os dados são da pesquisa Feminicídio e Medidas Protetivas de Urgência, publicada pelo Conselho Nacional de Justiça. O levantamento foi feito com base em mais de 10 mil inquéritos iniciados e ações penais de primeiro grau ajuizadas entre os anos de 2024 e 2025. Do grupo analisado, 3.449 vítimas, ou seja, duas a cada três mulheres, não tinham medida contra o réu. Já outras 1.669 tinham medida protetiva, o que corresponde a uma a cada três vítimas.
15: Superior Tribunal de Justiça mantém condenação de mais de 87 anos de prisão a suposto integrante do PCC.
14: A decisão é da desembargadora convocada Nilsone de Freitas. Repórter Fátima Uchoa.
17: O réu foi condenado por participação em organização criminosa armada, 5 homicídios qualificados e ocultação de cadáver. Entre as vítimas está uma escrivã da Polícia Civil de São Paulo. Segundo o Ministério Público, o réu é integrante do primeiro comando da capital, o PCC. A defesa pretendia anular a condenação pelo Tribunal do Júri e obter novo julgamento, mas o Tribunal de Justiça de São Paulo negou a apelação, sob o fundamento de que a decisão dos jurados tinha amparo em provas. No STJ, ao analisar o pedido, Nilson Simone de Freitas destacou que o habeas corpus serve para proteger o direito de locomoção diante de ilegalidade ou abuso de poder, não sendo cabível para rediscutir condenações quando não há flagrante ilegalidade.
15: Justiça Federal suspende reintegração de posse em área disputada por assentados e indígenas pataxós na Bahia.
14: Com a decisão, a ordem de reintegração de posse em favor do INCRA fica sem efeito até um novo julgamento, que só deve ocorrer após produção de prova técnica. Sabrine Menezes.
18: No recurso, o MPF sustentou que os direitos territoriais dos povos indígenas são originários e reconhecidos pela Constituição Federal. Com a decisão, o processo de reintegração de posse do lote 77A, localizado no projeto Assentamento Cumuru Xatiba, em Prado, na Bahia, deve passar por uma nova perícia,

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1: Eu sou Paula Groba.
2: E eu sou Humberto Pinheiro.
1: E estes são os destaques de hoje do Jornal do Senado, que começa agora.
2: Vai à sanção programa de incentivos à produção nacional de fertilizantes.
1: Avança projeto que define implementação do novo piso salarial nacional para médicos e cirurgiões dentistas.
2: Estatuto do Aprendiz segue para plenário com urgência.
1: Boa noite.
2: Boa noite.
1: Apesar de ser uma das maiores potências mundiais de produção de alimentos, o Brasil ainda depende fortemente de fertilizantes importados para manter a produção agrícola.
2: Para reduzir essa dependência, o Senado aprovou hoje e encaminhou para a sanção presidencial o projeto que cria um programa de incentivo à produção nacional de fertilizantes. A proposta busca aumentar a oferta do insumo produzido no país, reduzir os custos para o agronegócio e, com isso, ajudar a baratear a produção de alimentos. A reportagem é de Alexandre Campos.
3: A principal mudança feita pelos deputados federais aprovada pelos senadores é a autorização para o repasse de recursos do orçamento ao BNDES para abrir linha de crédito para investimentos na produção de fertilizantes e matérias-primas, remineralizadores, bioinsumos e biofertilizantes. O dinheiro poderá financiar plantas industriais, atividades de pesquisa e infraestrutura de integração de polos logísticos. Relatora do projeto, a senadora Tereza Cristina, do PP de Mato Grosso do Sul, lembrou que apesar de ser uma potência agrícola, o Brasil continua dependente da importação de fertilizantes.
4: Em 50 anos nós revolucionamos a agricultura e a produção brasileira. E hoje, este ano, a gente deve passar os Estados Unidos como maiores exportadores de grãos do mundo. E nós vamos fazer essa façanha com terras pobres, presidente, que precisam de fertilizantes. Então é uma loucura a gente não ter até hoje um Profert da vida.
3: O texto aprovado, que segue para a sanção presidencial, confere ao Conselho Nacional de Fertilizantes e Nutrição de Plantas a atribuição de avaliar a cada 2 anos a efetividade do programa e definir a mistura mínima obrigatória de fertilizantes nacionais aos comercializados em território brasileiro.
1: E a Comissão de Orçamento aprovou a abertura de créditos extraordinários à União para socorrer vítimas de desastres naturais e para agências reguladoras.
2: Relatora da proposta, a senadora Tereza Cristina defendeu que o instrumento da abertura de crédito seja evitado com mais planejamento. Repórter Raíssa Abreu.
5: A medida provisória aprovada destina 305 milhões de reais ao socorro de vítimas de desastres naturais, como secas e enchentes, em diversos pontos do país. A relatora, senadora Tereza Cristina, do PP de Mato Grosso do Sul, votou pela aprovação da medida, mas reforçou que o crédito extraordinário só deve ser usado em casos excepcionais.
4: Um país que, estação após estação, precisa correr para socorrer aquilo que poderia ter prevenido, não enfrenta um problema de imprevisibilidade, enfrenta um problema de planejamento.
5: A comissão também aprovou um projeto de abertura de crédito de 24 milhões de reais para reforçar o orçamento das agências reguladoras.
1: Médicos e cirurgiões dentistas podem ter piso salarial de mais de 13 mil reais para 20 horas semanais, mas a implementação será gradual ao longo de 3 anos.
2: Foi o que aprovou nesta terça-feira a Comissão de Assuntos Econômicos. Pelo texto aprovado, o piso será implementado em 3 etapas. As informações com a repórter Marcela Cunha.
6: O projeto estabelece piso salarial de R$ 13.662 para médicos e cirurgiões dentistas que trabalham 20 horas por semana. O novo valor de referência vale tanto para o setor público quanto para o privado e deverá ser reajustado anualmente. A proposta também aumenta para 50% o adicional pelo trabalho noturno e mantém nesse percentual a remuneração das horas extras. O texto já havia sido aprovado pela Comissão de Assuntos Econômicos e de Assuntos Sociais, mas recebeu recurso para votação pelo plenário. Foram apresentadas 4 emendas e por isso o projeto voltou à CAI. O relator, senador Nelsinho Trade, do PSD do Mato Grosso do Sul, aceitou apenas a emenda que prevê a implantação

0: gradual do novo piso, 40% do valor no primeiro ano, 70% no segundo e 100% a partir do terceiro.
1: A transição confere tempo de adaptação aos empregadores, tanto do setor privado quanto do setor público, e mitiga eventuais impactos negativos sobre o mercado de trabalho.
0: O projeto segue para análise da Comissão de Assuntos Sociais e depois para votação no plenário do Senado.
2: O Senado pode analisar propostas que reduzem o número de dias letivos nos calendários escolares.
3: As ideias foram apresentadas por cidadãos e serão analisadas pela Comissão de Direitos Humanos e Legislação Participativa. Se aprovadas, poderão ser transformadas em projetos de lei. Repórter Herman Kulitz.
4: As iniciativas foram apresentadas por cidadãos pelo portal E-Cidadania. Como receberam mais de 20 mil apoios, se tornaram sugestões e legislativas. Agora, a Comissão de Direitos Humanos e Legislação Participativa vai decidir se elas serão transformadas em projeto de lei. André Camargo, autor de uma das propostas, explicou que antigamente o calendário escolar era de 180 dias e não vê prejuízo no retorno a essa quantidade.
5: As 800 horas vão permanecer, né? A carga horária de trabalho vai se manter. O que vai diminuir é a quantidade de dias letivos para a gente poder se organizar, se reorganizar e tentar ver uma nova saída.
4: Os autores alegam benefícios tanto para os professores, favorecendo a formação continuada e a melhora na qualidade de vida no trabalho, quanto para os alunos, que poderão ter um ano letivo mais dinâmico e focado em um ensino mais eficiente, podendo até diminuir a evasão escolar.
2: E avançou no Senado o Estatuto do Aprendiz, novo marco legal para programas de aprendizagem com regras de contratação de adolescentes e jovens entre 14 e 24 anos, além de pessoas com deficiência em qualquer idade.
3: O texto aprovado pela Comissão de Assuntos Sociais, sem modificações, seguiu com pedido de urgência para votação no plenário do Senado. Repórter Marcela Diniz.
6: O contrato terá duração de 2 anos, podendo ser prorrogado por mais um, e a jornada poderá chegar a 8 horas diárias para quem já concluiu a educação básica. A proposta garante direitos como vale transporte, férias no mesmo período do recesso escolar para menores de 18 anos e estabilidade para gestantes. O texto mantém a obrigatoriedade de contratação de aprendizes por empresas de médio e grande porte nos mesmos percentuais de hoje, mínimo de 5% e máximo de 15%, de acordo com o número de trabalhadores. Micro e pequenos negócios continuarão com contratação facultativa. Para quem não cumprir a cota, o texto prevê multa de R$3.000 por aprendiz não contratado. Em caso de reincidência ou embaraço à fiscalização, o valor dobra. O texto aprovado pelos senadores é o mesmo que veio da Câmara. 5 emendas de plenário foram rejeitadas na Comissão de Assuntos Sociais, entre elas, a que transferia para negociação coletiva regras sobre aprendizagem. O senador Flávio Arnes, do PSB paranaense, lembrou que já existe decisão do STF proibindo esse tipo de acordo quando o que está em questão são direitos de adolescentes.
7: Não se pode discutir mais vagas ou menos vagas. E já existe o tema 1046, que afastou expressamente das políticas de inclusão de aprendizes a negociação coletiva. A empresa pode alocar aprendizes em outros tomadores de serviço, públicos ou privados. Então, várias alternativas foram criadas para se ultrapassar o problema de eventualmente uma empresa não poder contratar.
6: A aprovação no Senado é o último passo da análise da proposta no Congresso, mas para virar lei, ela ainda precisa ser sancionada pelo presidente da República.
2: E o senador Paulo Paim, do PT do Rio Grande do Sul, reafirmou o apoio à redução da jornada para 40 horas semanais, sem redução de salário. Segundo ele, mais de 80% dos brasileiros apoiam o fim da escala 6x1.
3: Paim também citou estudos que apontam a possibilidade de criação de 4,5 milhões de novos empregos com a medida. Ao destacar que a proposta já recebeu o aval dos deputados, o senador defendeu que a PEC seja colocada em votação no Senado.
8: Não estamos diante de uma pauta de esquerda ou de direita, de centro ou do governo ou da oposição. Estamos diante de uma pauta dos brasileiros, das famílias brasileiras.
3: Foi edição de Paula Groba e trabalhos técnicos de Eliseu Caires. O Jornal do Senado fica por aqui. Acompanhe agora as notícias da Câmara dos Deputados. Boa noite.
2: Boa noite e até amanhã.
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10: Comissões declaram nulo casamento de menores de 16 anos de idade.
11: Propostas aumentam o acesso da população às canetas emagrecedoras.
10: Lei votada pelos parlamentares amplia uso do FGTS por filantrópicas.
12: Boa noite. Uma nova lei mantém até 2030 a autorização para que instituições filantrópicas de saúde utilizem recursos do FGTS, a partir de projeto que passou pela análise dos deputados. Quem explica é a repórter Maria Neves.
13: Já está em vigor a lei que prorroga até 2030 o prazo para que hospitais filantrópicos utilizem recursos do Fundo de Garantia do Tempo de Serviço, o FGTS. Entre 2019 e 2022, a legislação permitia a essas instituições de saúde sem fins lucrativos aplicarem verbas do FGTS, mas a autorização não foi prorrogada. A norma sancionada agora foi apresentada pelo deputado Paulo Pimenta, do PT do Rio Grande do Sul, ainda este ano. O parlamentar apenas recuperou o texto de uma medida provisória do Executivo, que perdeu a validade porque não foi votada pelo Congresso. Ao defender a aprovação do então projeto de lei no plenário da Câmara, o deputado Pompeu de Matos, do PDT do Rio Grande do Sul, ressaltou que a proposta vai beneficiar especialmente as Santas Casas.
14: É uma retomada de uma possibilidade que tinham as Santas Casas de se socorrer do Fundo de Garantia por Tempo de Serviço para suprir as dívidas que têm de financiamento. Segundo consta, a própria Santa Casas já declararam que há uma dívida em torno de 10 bilhões e existe recurso no Fundo de Garantia destas Santas Casas que pode ser lançado mão.
13: O governo estima que a utilização de verbas do FGTS pode reduzir os encargos financeiros das entidades filantrópicas de patamares próximos a 18% ao ano para cerca de 12% ao ano. Para serem consideradas filantrópicas, as instituições devem destinar pelo menos 60% dos atendimentos ao Sistema Único de Saúde, de forma gratuita para a população. Os empréstimos com recursos do Fundo de Garantia vão beneficiar também instituições sem fins lucrativos que atuem no campo para auxiliar pessoas com deficiência e que participem de forma complementar do SUS. Na Câmara, o texto foi aprovado em 7 de julho e logo em seguida, no dia 15 do mesmo mês, os senadores também acolheram o projeto. Da Rádio Câmara de Brasília, Maria Neves.
10: Projeto de Ribamar Silva, do Podemos de São Paulo, atualiza as regras de rotulagem de alimentos. A proposta prevê informações nutricionais mais claras e acessíveis para orientar os consumidores na escolha de produtos.
12: De acordo com o texto de Ribamar Silva, a regulamentação deve estabelecer critérios para destacar o teor de açúcares, sódios, gorduras e outros componentes de interesse para a saúde. O projeto também prevê recursos de acessibilidade, como o sistema Braille e ferramentas digitais para pessoas com deficiência.
10: Saúde. Projetos em discussão na Câmara querem aumentar acesso da população às chamadas canetas emagrecedoras. A repórter Mônica Tati tem os detalhes.
15: 60% dos brasileiros estão obesos ou acima do peso, segundo dados divulgados pelo Ministério da Saúde. Dessas pessoas, um quarto já é considerada obesa. A obesidade geralmente acarreta doenças crônicas, como hipertensão, diabetes e problemas cardiovasculares. São necessárias várias medidas para evitar a condição, como boa alimentação e a prática de exercícios físicos. Mas o uso de substâncias presentes nas chamadas canetas emagrecedoras tem se mostrado eficaz para reduzir o peso corporal e ajudar no controle da obesidade. Para tentar controlar os danos, deputados apresentaram projetos para aumentar o acesso da população a esse tipo de tratamento. O deputado Mário Eringer, do PDT de Minas Gerais, apresentou o projeto de lei que declara de interesse público os medicamentos Monjaro e Zepbound, que utilizam como princípio ativo a tirzepatida. A medida permite que o governo utilize o mecanismo de licença compulsória da propriedade industrial, popularmente conhecido como quebra de patente.
16: A quebra da patente propicia que outras empresas, aumenta a concorrência, possam fabricar esse medicamento, a tirzepatida, e atingir o maior número de pessoas, que haverá com certeza uma redução do preço. Hoje, o preço do Monjaro e do Zepbound é muito caro, impossibilita qualquer pessoa de classe média alta até, de usar esse medicamento, porque o preço é muito alto. E os benefícios são tão grandes que isso é vantagem para a saúde pública de uma maneira geral.
15: Já o deputado Damião Feliciano, do União da Paraíba, apresentou o projeto que exige a oferta de liraglutida, que tem o nome comercial de Saxenda, e a semaglutida, conhecida por Wegovy ou Ozempic, pelo SUS, o Sistema Único de Saúde. Segundo Damião Feliciano, esses dois medicamentos são reconhecidos mundialmente como eficazes no tratamento da obesidade, mas o preço é uma barreira para a população mais carente. Segundo a Anvisa, a liraglutida auxilia no controle crônico de peso em associação a uma dieta baixa em calorias e ao aumento de exercícios físicos. A semaglutida, por sua vez, é mais uma opção para o tratamento do diabetes mellitus tipo 2. Os projetos que pretendem facilitar o acesso da população às canetas emagrecedoras estão em diferentes fases de apreciação na Câmara dos Deputados. Da Rádio Câmara de Brasília, Mônica Tati.
9: Trabalho.
12: Sidney Leite, do PSD do Amazonas, pondera que o texto da PEC do fim da escala 6x1 deve contemplar os interesses tanto dos empresários quanto dos trabalhadores. Ele afirma que a redução da jornada vai garantir mais tempo de convivência familiar para os brasileiros.
17: É importante que se compreenda que nós temos um segmento para quem empreende nesse país, o comércio e os serviços. Há necessidade que nesse relatório que nós vamos aprovar contemple esses setores, que são setores que muitas vezes não conseguem manter o trabalhador na formalidade, tendo em vista os altos custos dos encargos sociais. Mas isso não deve ser fator para que aqui no parlamento nós possamos avançar e dar fim a essa escala, e que homens e mulheres possam ter o direito de conviver com a família, direito ao lazer, direito ao estudo, e com isso ter uma qualidade de vida melhor.
18: Sidney Leite lembra que a escala 5x2 já existe em áreas como o serviço público, o setor financeiro e parte da indústria. O parlamentar acredita que o fim da escala 6x1 vai contribuir para a redução do adoecimento dos trabalhadores e para o aumento da produtividade no ambiente profissional.
9: Economia.
12: Luiz Erondina, do PSOL de São Paulo, é uma das autoras do projeto que cria o Sistema Nacional de Transparência e Monitoramento de Preços de Combustíveis. A proposta prevê um portal público para consulta em tempo real dos preços praticados em postos de todo o país.
18: Luiz Erondina sugere que distribuidoras e revendedores informem a ANP dados sobre preços, custos e volumes comercializados. Ela acrescenta que o texto estabelece mecanismos para identificar variações abusivas de preços, além de estabelecer sanções administrativas.
9: Ciência e tecnologia.
12: Lucas Ramos, do PSB de Pernambuco, propõe discutir a criação da CID Digital, uma contribuição sobre as receitas obtidas por plataformas digitais com a prestação ou intermediação de serviços. A medida busca estabelecer uma nova forma de tributação para o setor.
18: Lucas Ramos destaca que a proposta divide opiniões e que, por isso, precisa ser debatida. Enquanto os defensores apontam a necessidade de ampliar a tributação, empresas afirmam que já recolhem diferentes impostos e alertam para o risco de aumento de custos e repasse ao consumidor.
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9: Direitos Humanos.
12: A Câmara aprovou o projeto que declara nulo o casamento de menores de 16 anos de idade. A repórter Paula Bittar acompanhou a votação.
20: A Comissão de Constituição e Justiça da Câmara aprovou uma proposta que declara a nulidade em qualquer caso do casamento de pessoas que não atingiram 16 anos de idade, a chamada idade núbil. O texto aprovado exclui artigos do Código Civil que prevêem a possibilidade de casamento antes da idade núbil, como em caso de gravidez, ou estabelecem regras e prazos para confirmação ou anulação desses casamentos. A relatora na CCJ, a deputada Ana Paula Lima, do PT de Santa Catarina, apresentou um parecer favorável a esse projeto da deputada Laura Carneiro, do PSD do Rio de Janeiro, mas rejeitou um outro do deputado doutor Fernando Máximo, do PL de Rondônia, que pretendia facilitar o casamento de quem atingiu 16 anos com a assinatura de um dos pais ou responsáveis. Atualmente, a lei exige a assinatura de ambos os pais ou representantes legais nesses casos. Ana Paula Lima também destacou que a vedação do casamento de menores de 16 anos encontra respaldo constitucional na proteção à infância e à juventude.
21: A aprovação do meu parecer pela Comissão de Constituição e Justiça, que torna nulo o casamento antes dos 16 anos, não é só um detalhe jurídico, é a Câmara Federal dizendo com todas as letras que esse tipo de casamento nunca deveria ter existido. Uma criança e adolescente ser empurrada para dentro de um casamento significa abandono escolar, gravidez precoce e muitas vezes violência escondida dentro de casa. Fecharmos as brechas que ainda restam na nossa legislação é proteger meninas que sozinhas não teriam como se defender.
20: A proposta que declara a nulidade em qualquer caso do casamento de pessoas que não atingiram 16 anos de idade já pode seguir para análise do Senado, a menos que haja recurso para votação antes pelo plenário da Câmara. Da Rádio Câmara, de Brasília, Paula Bittar.
9: Transportes.
18: Júlio Lopes, do PP do Rio de Janeiro, apoia projeto que estabelece o transporte público gratuito como um direito universal no país. Na opinião do parlamentar, a tarifa zero estimula o comércio e já é uma realidade bem sucedida em diversas cidades.
22: Essa é uma ideia disruptiva, uma ideia nova, uma ideia importante, porque muitos países do mundo já estão começando essas experiências, assim como no Brasil. Nós já temos várias cidades no Brasil, mais de 14 cidades brasileiras, onde o transporte é gratuito e gera um movimento enorme na economia, porque você usa o transporte não só para ir trabalhar, mas também para se divertir, para ir cuidar da sua saúde, para cuidar da vida médica, clínica dos seus filhos também, enfim. O transporte gratuito gera um movimento enorme na economia.
12: Júlio Lopes reconhece os desafios para garantir o financiamento da medida, mas acredita que a criação de fontes permanentes de recursos e o uso de matrizes energéticas mais baratas, como o gás natural, podem garantir a mobilidade gratuita sem distinção de segmentos da população.
18: Proposta de Chico Alencar, do PSOL do Rio de Janeiro, prevê passe livre em todos os transportes públicos do país para pessoas com deficiência e doenças crônicas. A ideia, segundo o deputado, é garantir mobilidade e ampliar o acesso a um direito básico.
12: Chico Alencar lembra que pessoas com deficiência e doenças crônicas enfrentam limitações específicas e que, por isso, precisam de tratamento diferenciado no acesso ao transporte. Ele acrescenta ainda que é dever do poder público atender ao interesse coletivo e garantir a inclusão.
23: Então, esse passe livre em todos os transportes coletivos para o portador de doença crônica e ou de deficiência é, na verdade, o cumprimento de um direito que a gente quer ver assegurado. É bom lembrar que os serviços de transporte público são uma concessão do poder público e as empresas concessionárias têm que se submeter à legislação mais geral, que é, por definição, voltada para o bem comum.
0: Desenvolvimento Regional.
1: Dorinaldo Malafaia, do PDT do Amapá, é relator de projeto que concede a Macapá o título de Capital Nacional do Meio do Mundo. A proposta destaca que a cidade é a única capital brasileira cortada pela linha do Equador, onde o equinócio pode ser observado duas vezes ao ano em março e setembro.
4: Dorinaldo Malafaia deu parecer favorável à iniciativa, ressaltando a importância do reconhecimento para a identidade local. Ele aponta que a homenagem pode fortalecer o turismo de Macapá por valorizar atrações ligadas à linha do Equador, como o Parque Meio do Mundo.
1: Projeto de Márcio Neiser, do Solidariedade, transforma o festejo do Santuário Diocesano Nossa Senhora do Coco da Aparecida em Loreto.
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24: Em Mogi Guaçu, agora 19 graus.
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26: Entre os dias 20 e 23 de agosto, o Autódromo Velocità, localizado no bairro Nova Lousã, em Mogi Guaçu, será palco do Audi Driving Experience 2026. O programa de pilotagem em pista aproxima clientes e entusiastas da marca de alguns dos modelos mais tecnológicos e esportivos da fabricante alemã. A programação prevê atividades práticas em ambiente controlado, com foco em performance, tecnologia e segurança.
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28: Sintonia que entra no ar e segue até a meia-noite com Mônica Braga. Hoje, terça-feira, 11 de agosto de 2026. E é sempre um prazer estar com você, claro, e as melhores músicas. Começamos com Ellie Goulding, Love Me Like You Do. Música gostosa de verdade, a sintonia certa é Conecta FM.

0: Connect FM, não dá pra desligar, é uma melhor que a outra. Olivia Rodrigo com Driver's License e ainda The Corrs com Long Night. Sempre com você, Connect FM, aqui tem muito mais, continue com a gente. 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
0: Do jeito que você gosta, Conecta FM e a melhor seleção musical para sua noite de terça-feira. Seguimos com Olivia Dean, Man I Need. Bom demais ter você aqui.

0: Conecta FM, a marca da boa música. Graham Colton com Best Days e ainda o som de Gabriele com Out of Reach. 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
0: Olá, já estamos de volta, entrando na última hora do Noite em Sintonia. O mundo toca aqui. Seal, Kiss from a Rose é mais uma da nossa programação.

0: melhor som do seu Dion, Connect FM, R.E.M. com Everybody Hurts e ainda James Blunt com Same Mistake. 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
0: Conecta FM, feita para você que tem bom gosto musical. Uma ótima noite e abrimos o último bloco ao som de Rand Crawford com Rockin' Heaven's Door.

bem, tô finalizando o horário, grata pela sua companhia. Na sequência, você fica com José Luiz e música de todos os tempos. A gente se encontra logo mais à 1 da manhã.

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1: Olá, legal te encontrar aqui na estrada da Conecta. É muito bom saber que você vai viajar comigo. Pra frente, pra trás, música de todos os tempos. Voando pelo mundo pop com o rei do pop, Michael Jackson, e o seu Thriller, lançado em 82, a música foi o maior sucesso mundial. Aumenta o volume, vamos lá com o Thriller.

Michael Jackson, Thriller. Agora a emoção da voz de Laura Branigan em Self Control, de 84. A música é um verdadeiro clássico dos anos 80, conhecida por sua intensidade emocional e batida contagiante. Deixe-se envolver. Self Control.

Você ouviu Self Control, Laura Branigan. Os maiores sucessos de Laura Branigan com Gloria, lançada em 82, a música se tornou um ícone da década. Batida cativante, poderosos vocais, aumente o volume, deixe-se levar.

0: Laura Branning, Glória.
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0: Emocionando-se com Bonnie Tyler e o seu épico Total Eclipse of the Heart. Lançada em 83, a balada poderosa com vocais inconfundíveis tornou-se um dos maiores sucessos dos 80.

Bonnie Tyler, Total Eclipse of the Heart. Recordando dos maiores sucessos dos anos 80, com King Carnes e sua icônica Beth Dave Eyes. Lançada em 81, a música conquistou o mundo todo com sua melodia fantástica. Prepare-se para se encantar novamente com esse sucesso atemporal.

Bette Davis Eyes, Kim Curran. Animando agora com Cyndi Lauper e o seu sucesso Girls Just Want to Have Fun. Lançada em 83, essa música se tornou um hino da liberdade. Então junte-se à festa e deixe-se levar pelo espírito amigo contagiante desta música.

0: Bangle, Walk Like an Egyptian.
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2: Você vai tomar um vinho. Antes mesmo de abrir, você já pode começar a conhecer o vinho. Leia o rótulo com atenção. O rótulo tem duas partes muito distintas: o rótulo da frente e o rótulo de trás. O rótulo de trás tem as partes burocráticas do vinho. Quem importou, qual é o distribuidor, o endereço, o CNPJ, esquece. Você não está interessado nisso. No rótulo da frente, você vai procurar graduação alcoólica. Se vinho tem muito álcool, pouco álcool. Tem 12,5, 13, pouco álcool. Tem 13,5, 14, 15, muito álcool. O que mais está na frente? Quais são as uvas contidas naquele vinho? O vinho foi feito a partir de que uvas? E quando houver mais de uma, houver três uvas, duas uvas, a primeira uva sempre é a que participa mais. São percentagens decrescentes. Três uvas, a primeira tem mais, a segunda um pouco menos e a última menos. E se eu não encontrar tudo isso no rótulo do vinho, eu quero saber, existe a ficha técnica. Na ficha técnica você vai ter tudo que tem no rótulo e mais. Como o vinho foi plantado, como ele foi colhido, como ele foi preparado, como é a fermentação do vinho, quanto tempo ele ficou guardado, se ficou guardado em tanques de aço, tanques de madeira, quanto tempo ele ficou na garrafa. Então, se você tem curiosidade sobre o vinho antes de abrir, ao comprar, peça a ficha técnica, ou nem peça. Nós estamos na época da internet. Consulte. Antes de abrir o vinho, veja o que ele tem. Mas o rótulo é um bom começo. Saúde!
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0: Agora a gente vai ouvir o cara que compôs My Way. Na verdade, ele fez a letra em inglês de My Way, uma música que foi a melodia lançada na França por umas freirinhas lá. Paul Anka, cantando My Way com Frank Sinatra.

ou Anca, cantando My Way com Frank Sinatra. Um dos maiores intérpretes da música francesa, uma composição deliciosa, Charles Aznavour canta pra você, Si.

música gostosa do grupo ABBA. Uma música que fala muito que quem chegou primeiro leva vantagem. ABBA. 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

Manhattan's Kiss, I Say Goodbye. Stylist, You Make Me Feel Brand New é a música para você.

0: Stylists, You Make Me Feel Brand New. Gostoso de ouvir, um hino para os filhos, para os pais, para a gente se lembrar com saudades daqueles que foram e curtir se você puder. Cat Stevens, Father and Son.
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Cat Stevens, Father and Son. Esse cara fez muito sucesso nos anos 50 e 60. A casa dele pegou fogo, o filho dele morreu. História muito triste. E ele fez sucesso no filme Uma Linda Mulher. Pretty Woman, Roy Orbison.

Roy Orbison, Pretty Woman. E aí, pessoal, legal? A gente se viu outra vez e vai se ver muitas mais. Forte abraço. Terminando aqui, paz e bem.

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2: Olá, uma excelente quarta-feira para você. Estamos chegando 12 de agosto de 2026. Por aqui as melhores músicas para quem aprecia o melhor, claro, tudo que você ama ouvir. Mônica Braga até às 7 horas da manhã. E abrimos a programação de hoje com Rocuel, Naife. Sejam muito bem-vindos.

delícia contar com a sua audiência. É sempre um prazer ter você aqui. The House in Marts com Build. E como por aqui a música não para, atender Human League com Human. Ótima noite.

0: Agora você que está ouvindo uma boa música também confere informação. O Pix pode ganhar uma novidade que facilitaria pagamentos entre o Brasil e outros países. O Banco Central estuda conectar o sistema à rede de pagamentos internacionais. E na prática, isso permitiria fazer transferências e compras no exterior com o dinheiro já convertido. E essa não é a única novidade em estudo. O Banco Central também avalia permitir pagamentos por aproximação, mesmo sem internet, e usar o Pix automático como alternativa ao débito em conta. A ideia é ampliar as possibilidades e tornar o sistema ainda mais prático. Daqui a pouco eu volto com mais notícias.
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2: Conecta FM, 1 hora e 35 minutos.

Toni Braxton, Unbreak My Heart. É a Conecta viajando ao passado, trazendo de volta aquelas que marcaram a época, e você confere novamente aqui no Madrugada Conecta, como essa, Temptations, Just My Imagination.

Patrick Swayze com She's Like the Wind e ainda USA for Africa com We Are the World. Música boa sempre, você merece o melhor na sua madrugada.

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2: Olá, ótima madrugada para você. Tem música, tem informação, tem sempre o que há de melhor. A sintonia certa para os melhores ouvintes. Annie Murray, You Needed Me é mais uma da nossa programação.

programação única e exclusiva feita para você. Você curtiu Willie Nelson, Always on My Mind. Na sequência, Earth, Wind and Fire com Code to Be Right.

0: E agora você que está ouvindo uma boa música também confere informação. Termina na próxima quinta-feira, dia 20, o prazo para o eleitor solicitar o voto em trânsito. A opção é para quem está fora da cidade onde vota no dia da eleição. E se o eleitor escolher uma cidade no mesmo estado onde tem o título, poderá votar para todos os cargos em disputa. Já fora do estado, o voto será apenas para presidente. A regra vale para os dois turnos e é possível escolher uma cidade diferente em cada votação. O pedido pode ser feito pelo site do TSE ou presencialmente em um cartório eleitoral. Já já eu volto.
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2: 2 horas e 34 minutos.

sucesso, é saudade, uma viagem gostosa e a Conecta FM sempre oferecendo uma madrugada especial. Eurythmics com The Miracle of Love. Europe chegando com Carrie.

Rod Stewart, Tonight's the Night. E ainda Roberta Fleck com Killing Softly. Tem amor, tem lembrança, tem você na sintonia. Excelente madrugada.

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2: Conecta FM, conectado com você aqui nesta madrugada especial de 12 de agosto. Mônica Braga até às 7 da manhã. Spendeu Ballet com True é mais uma que pinta por aqui.

0: agora você que está ouvindo uma boa música também confere informação.
1: O SUS ampliou o atendimento a pessoas que enfrentam problemas com jogos e apostas online. O serviço, que começou em março, agora poderá realizar até 100 mil teleatendimentos por mês. A ampliação ocorre após mais de 1 milhão de pessoas pedirem a autoexclusão de sites e aplicativos de apostas. E entre os sinais de alerta estão dificuldade para parar de jogar, ansiedade e prejuízos no orçamento familiar. O atendimento é gratuito, sigiloso e feito pelo aplicativo Meu SUS Digital, com orientação e acompanhamento profissional. Você acompanha mais notícias durante a programação da Conecta FM e nas nossas redes sociais.
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3: Conecta FM, 3 horas e 33 minutos.

Alice Brothers Forever, com participação de Christopher Cross, sintonizando seu melhor momento, Madrugada Conecta. Alphaville, Forever Young.

Conecta FM, a trilha sonora do seu coração, taca aqui. Al Jarreau com After All e ainda Anita Baker com Sweet Love. Que madrugada, hein? Só a Conecta proporciona a melhor programação para você.

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2: Tudo que você ama ouvir, pinta aqui na FM dos melhores ouvintes. Conecta FM e o Madrugada com você. Tchulo Cher com Estéreo é mais uma da nossa programação.

0: E a partir de agora, você acompanha as notícias do Madrugada Conecta. O número de crianças e adolescentes vítimas de crimes virtuais durante o período de férias escolares aumentou 78% em comparação ao ano passado, passando de 89 para 158 registros. O levantamento foi realizado pelo Núcleo de Observação e Análise Digital da Polícia Civil de São Paulo. Considerou os registros feitos entre os dias 15 de junho e 15 de julho de cada ano. Os crimes envolvem indução à automutilação, indução ao suicídio e zoossadismo, que é a prática de violência contra animais em ambientes digitais. De acordo com a delegada Lisandréa Salvariego, as vítimas são, em sua maioria, meninas de 6 a 15 anos de idade. E já eu volto com mais informações.
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2: 4 horas e 34 minutos.

Foreigner, I Don't Wanna Live Without You. Você na Conecta FM, ligado no que há de melhor. Donald Fagen com IDY.

Simply Red, If You Don't Know Me By Now, a sintonia certa para quem entende de boa música. Sérgio Mendes, Never Gonna Let You Go. Já tem muito mais para você, não saia daí.

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2: Olá, já estamos de volta com as melhores músicas na Rádio dos Melhores Ouvintes. É sempre um prazer contar com a sua audiência. E seguimos em mais uma hora com Madrugada Conecta e Lionel Richie com Ballerina Girl.

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Manhattans com Forever By Your Side. Na sequência, How Am I Supposed to Live Without You? Bom demais ter você aqui.

0: E a partir de agora, você acompanha as notícias do Madrugada Conecta. Um tribunal da Síria condenou nesta terça-feira o ex-ditador deposto, o sírio Bashar al-Assad, o sermão mais novo, à pena de morte por crimes contra a humanidade e crimes de guerra cometidos durante os 14 anos de guerra civil no país, que deixaram cerca de 500 mil mortos. Bashar e Maher al-Assad não estavam presentes no julgamento e ainda não se sabe se a pena de morte contra Assad e os seus familiares será cumprida. O ex-ditador e seu irmão fugiram para a Rússia, enquanto insurgentes entravam na capital Damasco em dezembro de 2024 em uma investida relâmpago que derrubou o seu regime. E eu fico por aqui e mais informações você confere no jornal Manhã Conecta.
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2: 5 horas e 34 minutos.

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2: Agora são 6:00.
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3: Conecta FM faz parte do seu dia, 24 horas ao seu lado. Muito mais emoção, muito mais músicas. Quarta-feira, 12 de agosto de 2026, amanhecendo, e a Conecta FM aqui ao seu lado. Eu sou Mônica Braga e é sempre bom te fazer companhia até às 7 da manhã, rolando uma melhor que a outra. Captain Antenial, do Dead to Me, One More Time. Lembra dessa?

0: melhores, Conecta FM, tá todo mundo ligado. Chaka Khan, Got To Be There e ainda Cat Stevens com Father and Son. Bom dia pra você na sintonia Conecta.
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3: Em Mogi Guaçu, agora 17 graus.

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2: Mogi Mirim encerrou o segundo trimestre de 2026 com saldo positivo de 304 empregos formais, segundo dados do CAGED do governo federal. O resultado considera os meses de abril, maio e junho e aponta avanço na geração de postos com carteira assinada no município. Na divisão por setores, a indústria aparece com o maior resultado, com 253 novas vagas. Em seguida, estão os serviços com 122 postos e a agropecuária com 42. 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
4: 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Já estamos de volta. Chicago, Hurt to Say I'm Sorry.

0: Chris DeBurg, The Lady in Red, uma rádio gostosa para quem quer mais, mais músicas. Não saia daí.
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3: 6:41.
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2: Jaguariúna foi reconhecida como uma das 20 melhores cidades do Brasil em um levantamento divulgado pela revista Veja Negócios. O estudo posiciona o município na 18ª colocação no ranking geral, que avalia indicadores de desenvolvimento, qualidade de vida, inovação e transformação digital. O principal destaque da cidade foi a educação. Entre os municípios de médio porte, Jaguariúna conquistou a 5ª posição nacional.
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0: Conecta FM, uma ótima manhã para você, bem à frente do seu tempo, com as melhores músicas. Esta é a sua estação. Cutting Crew com I've Been in Love Before. 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

Crowd That House, Don't Dream It's Over, programação única e exclusiva feita pra você. Sintonia gostosa. Tô finalizando, grata mais uma vez pela sua audiência. A gente se encontra a qualquer momento durante a programação Conecta. Deixo você agora com o Jornal Manhã Conecta. Mas claro, tem uma última pra fechar o programa. Christopher Cross com Sailing.

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2: 6:58.
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8: Bom dia, hoje é quarta-feira, dia 12 de agosto de 2026, feriado em Campinas, mas o Jornal Manhã Conecta está no ar ao vivo. Você também pode nos acompanhar pelo aplicativo da Conecta FM, pelo YouTube, na sua TV Conecta local ou pela NET no canal 13. Nos trabalhos técnicos temos Juliano Marangon e Agnaldo Costa. Eu sou Jaqueline Bonum.
9: Eu sou Gabriela Rando e essas são as principais notícias dessa manhã.
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9: Alexandre de Moraes autoriza busca contra jornalista após divulgação de fotos de Flávio Dino em carro oficial.
8: CNJ afasta juiz que bebeu e fumou durante audiência virtual em Minas Gerais.
9: Ex-presidente sírio Bashar al-Assad é condenado à morte por crimes de guerra e contra a humanidade.
8: Mina abandonada desaba e deixa 14 mineradores clandestinos mortos na África do Sul.
9: Oceanos registra o mês de julho mais quente da história.
8: E no esporte, Corinthians confirma que não renovará contrato de Memphis Depay.
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8: A Polícia Federal fez uma operação nessa terça-feira contra pessoas apontadas como envolvidas no repasse de informações para uma reportagem sobre o ministro do STF, Flávio Dino. Após um dos alvos é Raimundo Cutrim, ex-secretário de Segurança Pública do Maranhão e apontado pelos investigadores como fonte do jornalista Luiz Pablo.
9: A investigação começou depois que o jornalista publicou informações sobre veículos oficiais usados pelo ministro e por familiares. Segundo a PF, Cutrim teria acessado dados restritos e repassado informações e imagens ao jornalista. Outro alvo foi o advogado Diogo Diniz Lima. A PF encontrou conversas entre ele e Luiz Pablo, investiga uma transferência de R$100 mil feita pelo advogado ao jornalista para saber se o dinheiro tinha relação com as publicações. A operação foi autorizada pelo ministro Alexandre de Moraes, do STF, e com parecer favorável da Procuradoria-Geral da República.
8: A Federação Nacional dos Jornalistas e o Sindicato dos Jornalistas do Maranhão criticaram a medida e defenderam que o sigilo da fonte é um dos pilares da atividade jornalística. Já a defesa de Raimundo Cutrim afirma que ainda não teve acesso aos processos e questiona a investigação. O jornalista Luiz Pablo também disse que vê uma tentativa de criminalizar o exercício do jornalismo.
9: Do outro lado, a defesa de Flávio Dino nega que tenha havido uso irregular de veículo do Tribunal de Justiça do Maranhão. A assessoria afirma que o carro blindado foi cedido ao ministro dentro de um acordo de cooperação de segurança e que a investigação identificou um suposto monitoramento clandestino de Dino e de familiares, além de acesso ilegal a informações sigilosas.
8: E um juiz foi afastado depois de aparecer bebendo e fumando durante uma sessão de julgamento online. O caso agora será analisado pelo plenário do Conselho Nacional de Justiça.
1: A Corregedoria Nacional de Justiça determinou nesta terça-feira o afastamento do juiz estadual de Minas Gerais, Milton Lívio Lemos Salles, após a circulação na internet de vídeos que mostram o magistrado consumindo bebida alcoólica e fumando cigarro durante um julgamento online. O corregedor nacional, ministro Mauro Campbell Marques, também proibiu que o magistrado frequente as dependências do Tribunal de Justiça Mineiro e acesse os sistemas eletrônicos. Campbell instaurou ainda um processo de reclamação disciplinar para apurar os fatos envolvendo Milton. A decisão foi encaminhada ao TJ de Minas para adoção de providências imediatas. O caso deve ser analisado pelo plenário do CNJ no dia 18 de agosto. O Corregedor Nacional de Justiça alegou que não se pode admitir que decisões sejam proferidas por magistrados que, em ato público de julgamento, revelam-se ostensivamente privados do domínio de si e das faculdades exigidas para o desempenho do encargo. Para o ministro Mauro Campbell, o afastamento cautelar é medida necessária para resguardar a apuração, a preservação de eventuais provas e a dignidade de prestação jurisdicional durante a investigação. O órgão especial do Tribunal de Justiça de Minas Gerais divulgou nesta terça-feira que afastou de imediato o juiz Milton Lívio Lemos Salles após pedido da Corregedoria Geral do Estado, que abriu o processo administrativo nessa segunda-feira para também apurar o caso. A reportagem não conseguiu localizar a defesa do juiz Milton Lívio. O espaço segue aberto para a manifestação. Da Rádio Nacional em Brasília, Gésio Passos.
9: A Justiça do Rio de Janeiro determinou que Antony Garotinho cumpra uma condenação que prevê a suspensão dos direitos políticos por 8 anos, relacionada a um caso de improbidade administrativa envolvendo supostas fraudes na área da saúde em 2005.
8: O ponto principal da disputa agora é quando esses 8 anos começaram a ser contados. A Justiça considera que a sentença deve ser executada agora e comunicou o Tribunal Regional Eleitoral do Rio de Janeiro e o Tribunal Superior Eleitoral. Já a defesa de Garotinho afirma que o prazo começou em 2018 e já terminou em 1º de agosto de 2026. Ou seja, a defesa diz que Garotinho continua com direitos políticos e pode ser candidato ao governo do Rio, enquanto a Justiça Eleitoral ainda terá que analisar se existe ou não alguma causa de inelegibilidade para a eleição desse ano.
9: O caso envolve uma condenação por um esquema que, segundo o Ministério Público, teria desviado mais de 234 milhões de reais da Secretaria de Saúde para organizações não governamentais. A condenação já havia impedido Garotinho de disputar eleições em 2018 e 2022. Agora, portanto, a briga está justamente em saber se a suspensão dos direitos políticos ainda está valendo. A palavra final sobre a candidatura caberá à Justiça Eleitoral.
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2: Olá, ouvintes. O crime no Brasil mudou. Durante muito tempo, quando se falava em segurança pública, pensávamos em assalto na rua, carro roubado, sequestro relâmpago, residência invadida. Esses crimes até continuam existindo, Mas os números mostram que uma outra modalidade está crescendo de maneira impressionante, o estelionato. Segundo o Anuário Brasileiro de Segurança Pública, os roubos convencionais caíram 18% entre 24 e 25. Já os casos de estelionato aumentaram mais de 3%. E o dado que mais chama atenção está na série histórica. Desde 2018, o número de ocorrências de estelionato cresceu nada menos que 430%. São 2 milhões e 200 mil casos em apenas um ano. É uma transformação importante, porque o criminoso já não precisa estar na esquina, armado, para atacar. Pode estar diante de um computador, usando um telefone, uma conta bancária ou até uma máquina de cartão falsificada. O golpe está acompanhando a digitalização da economia e a própria evolução dos hábitos da sociedade. O problema é que o Estado parece que está perdendo essa corrida. Dos 2 milhões de estelionatos registrados em 2025, apenas 63 mil ações penais foram instauradas pelos Ministérios Públicos Estaduais e somente 4 mil pessoas, ou seja, de 2 milhões de estelionatos, só 4 mil pessoas foram presas por delito, incluindo os presos provisórios. Ou seja, a maioria desses crimes não chega sequer à justiça. Isso cria um círculo perverso. Quanto maior a percepção de que o golpe rende dinheiro e oferece baixo risco de punição, maior é o estímulo para que o criminoso continue a atuar. Uma nova legislação, sancionada em maio, elimina em determinadas situações a necessidade de representação da vítima e vai ampliar o alcance da investigação. É um avanço, mas lei nenhuma funciona sozinha. O combate ao estelionato exige polícia preparada para investigar rastros digitais, inteligência financeira para acompanhar o dinheiro, integração entre polícias, Ministério Público, bancos e plataformas tecnológicas. O crime se modernizou, o Estado precisa fazer o mesmo, porque até outro dia, para ser vítima de um assalto, era preciso estar no lugar errado na hora errada. Hoje, basta atender o telefone.
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8: A Justiça de São Paulo marcou as próximas etapas do processo contra o tenente-coronel Geraldo Leite Rosa Neto, acusado da morte da policial militar Gisele Alves Santana, de 32 anos. O caso é investigado como feminicídio qualificado e fraude processual. As audiências para ouvir testemunhas já foram realizadas e o interrogatório do acusado, que aconteceria no início de julho, foi remarcado para 28 de agosto, após um pedido da defesa para complementar laudos periciais. Segundo a denúncia do Ministério Público, o crime aconteceu em fevereiro de 2026, no apartamento onde o casal morava, no bairro do Brás, em São Paulo. A acusação afirma que, após uma discussão relacionada ao fim do relacionamento, o tenente-coronel teria atirado contra a policial. A investigação aponta ainda que ele teria tentado alterar a cena do crime para simular um suicídio, colocando a arma na mão da vítima e modificando elementos do local para dificultar a apuração. Laudos periciais apresentados no processo indicaram possíveis contradições nessa versão, além de apontarem vestígios encontrados nas roupas do acusado e outros elementos que, segundo a investigação, precisam ser esclarecidos durante o julgamento. Para o Ministério Público, o crime teria sido motivado pela recusa em aceitar o fim do relacionamento e teria ocorrido sem possibilidade de defesa da vítima, fatores que podem agravar a acusação. O tenente-coronel está preso preventivamente desde março no presídio militar Romão Gomes, em São Paulo, e vai responder ao processo na Justiça Comum.
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9: Rodovia Anhanguera, sentido interior capital, com o trânsito bem carregado na pista expressa na altura de Americana. A velocidade média é de 35 km por hora. Há pouco, ainda na rodovia Anhanguera, um acidente leve também paralisou o trânsito na altura de Limeira, sentido interior. A pista já foi liberada. Na altura de Campinas, rodovia Adalberto Panzan, com movimento normal, sem congestionamentos para o horário. Na região, motoristas enfrentam tráfego moderado na rodovia Lix da Cunha, próximo em Indaiatuba. Trânsito leve na altura de Pirassununga, na rodovia Deputado Roger Ferreira. Já para o motorista que segue pela região de Marília, atenção, rodovia Lourenço Lozano, com bastante movimento, na altura de Duartina. A velocidade é de 35 km por hora.
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8: E as equipes de resgate conseguiram retirar com vida uma mulher de 32 anos dos escombros de um prédio em Pereira, na Colômbia. Daniela Largo passou mais de 35 horas soterrada depois do terremoto de magnitude 7,4 que atingiu o país na segunda-feira. O resgate aconteceu no terceiro dia de buscas e trouxe um momento de esperança para familiares e socorristas. A mãe de Daniela comemorou o salvamento e disse que a família já estava perdendo as esperanças. O presidente colombiano, Abelardo de la Espriella, também celebrou o resgate e destacou o trabalho dos bombeiros e dos cães farejadores que continuam atuando nas áreas atingidas em busca de outras pessoas desaparecidas.
9: O terremoto que atingiu a Colômbia já deixou mais de 250 mortos. O Brasil ofereceu ajuda ao país por meio da embaixada em Bogotá.
10: O número de mortes causadas pelo tremor chegou a 254 nesta terça-feira. A maior parte delas na cidade de Pereira, 101 pessoas, e de Cali, 95. Desde segunda-feira, quando aconteceu o terremoto de 7,4 graus na escala Richter, mais de 100 pequenos tremores foram registrados. Autoridades colombianas dizem que este foi o pior abalo sísmico registrado no país neste século. O presidente da Colômbia, Abelardo de la Espriella, disse que a prioridade é salvar as pessoas que estão embaixo dos escombros. As equipes de resgate correm contra o tempo para encontrar pessoas ainda vivas sob os edifícios e casas que desabaram. Nas cidades atingidas, familiares esperam por informações de parentes ao lado de residências destruídas pelo tremor. Segundo a agência Reuters, os socorristas têm pedido por silêncio próximo aos prédios que colapsaram para que possam ouvir pedidos de ajuda. Hospitais, escolas, abrigos de animais e outras edificações sofreram danos por causa do tremor. Vários locais atingidos pelo abalo sísmico estão sem luz. O governo brasileiro ofereceu ajuda à Colômbia por meio da embaixada em Bogotá. Com informações da agência Reuters, da Rádio Nacional em Brasília, Roberta Lopes.
8: O ex-presidente da Síria, Bashar al-Assad, foi condenado à morte nesta terça-feira, após ser considerado culpado por crimes cometidos durante os quase 14 anos de guerra no país. A decisão foi tomada à revelia porque Assad não está na Síria. Ele fugiu do país em dezembro de 2024, quando uma ofensiva rebelde derrubou seu governo e atualmente vive na Rússia, onde recebeu asilo.
9: Segundo o tribunal, Assad foi responsabilizado por crimes como assassinatos, tortura, prisões arbitrárias e crimes contra a humanidade. Essa é a primeira condenação judicial contra o ex-presidente desde que ele deixou o poder. A mesma pena foi aplicada ao irmão dele, Maher al-Assad, que comandava uma unidade militar importante do antigo regime e era acusado de participar da repressão aos opositores. Também foi condenado à morte Atef Najib, primo de Assad e ex-oficial de segurança. Ele foi o único dos três a acompanhar o processo presencialmente, porque foi preso na Síria no início de 2025.
8: Assad governou o país desde 2000, quando sucedeu o pai, Hafez al-Assad. A guerra começou em 2011, depois de protestos contra o governo, e deixou centenas de milhares de mortos. O regime conseguiu se manter no poder por anos, com o apoio de países como Rússia e Irã. Mas no fim de 2024, rebeldes liderados pelo atual presidente sírio, Ahmed al-Sharaa, fizeram uma ofensiva rápida e derrubaram Assad, encerrando décadas de domínio da família do país.
9: Indo na contramão dessa decisão da Síria, o parlamento do Líbano aprovou o fim da pena de morte no país. Com a decisão, o Líbano passa a ser o primeiro país do Oriente Médio a abolir formalmente esse tipo de punição. Nos casos de crimes cometidos antes da nova lei, que poderiam levar à execução, a punição será convertida em prisão perpétua. Apesar de ainda estar prevista na legislação, a pena de morte não era aplicada no Líbano desde 2004.
8: O ministro da Justiça classificou a decisão como histórica. A mudança também pode facilitar pedidos de extradição feitos pelo Líbano a países que já aboliram a pena de morte. Organizações de direitos humanos também comemoraram a medida e consideraram a decisão um avanço importante. Agora o parlamento deve analisar outros projetos, e entre eles uma lei de anistia geral que está em discussão há vários anos.
9: A Rússia aprovou uma lei que permite punir pessoas acusadas de crimes mesmo quando elas estão foragidas no exterior. A medida recebeu críticas de organizações como a Anistia Internacional.
11: A Rússia aprovou uma nova lei que estabelece medidas restritivas temporárias contra indivíduos que estão fora do país e não estão cumprindo punições criminais ou administrativas. O texto foi assinado pelo presidente Vladimir Putin no último dia 4. De acordo com o presidente da Duma, a Câmara Baixa do Parlamento Russo, Vyacheslav Volodin, entre as medidas incluem o congelamento e bloqueio de fundos, dinheiro e propriedades em solo russo, restrições ao direito de dirigir, bloqueio do acesso a serviços estatais e municipais prestados por via eletrônica, proibição de realizar transações por procuração ou se registrar como empreendedor individual ou autônomo, além da impossibilidade de utilizar assinaturas eletrônicas. A nova legislação também restringe atos consulares no exterior ou registro de casamentos e mudança de nome. As sanções entram em vigor no dia seguinte à inclusão do nome do indivíduo em uma lista pública mantida no site oficial do Ministério da Justiça da Rússia. No caso de algum familiar próximo do infrator não possuir fonte de renda própria, uma comissão poderá autorizar o pagamento de um auxílio usando os fundos congelados do próprio indivíduo. Desde que foi proposta, a legislação, que já entrou em vigor após publicação oficial, recebeu críticas de entidades como a da Anistia Internacional. A diretora da Anistia para a Europa Oriental e Ásia Central, Marie Struters, declarou que a legislação é uma tentativa assustadora de punir pessoas que deixaram a Rússia, mas continuam a criticar suas autoridades, e que muitos dos alvos fugiram da Rússia para escapar da intimidação e da ameaça constante de longas penas de prisão por se manifestarem. Da Rádio Nacional em São Luís, Gabriel Correa.
8: Quatorze mineradores clandestinos morreram e outros 8 ficaram gravemente feridos depois que rochas desabaram dentro de uma mina abandonada na África do Sul. O acidente aconteceu perto da cidade de Rustenburg, a cerca de 100 quilômetros de Joanesburgo. Esses trabalhadores são conhecidos na África do Sul como Zamazamas. São pessoas que entram em minas abandonadas em busca de ouro e outros minerais, geralmente em condições muito perigosas e sem qualquer estrutura de segurança.
9: A África do Sul tem as maiores reservas de platina do mundo. Muitos são atraídos pela falta de emprego e pela pobreza e vêm de diferentes países do sul da África. O problema é que esse tipo de mineração clandestina também acabou sendo relacionada a grupos criminosos, casos de extorsão e até assassinatos. Segundo a polícia, essas minas estão bastante deterioradas, sem infraestrutura e sem medidas básicas de segurança. E foi justamente nesse ambiente de risco que aconteceu o desabamento que deixou mortos e feridos.
8: O país já enfrentou uma situação ainda mais grave no fim de 2024. E na época, centenas de mineradores ficaram presos durante meses no subsolo de uma mina de ouro cercada pela polícia. Segundo as autoridades, mais de 80 pessoas morreram.
9: Os oceanos registraram em julho de 2026 a maior temperatura já observada para o mês desde o início dos registros. O dado reforça o alerta de cientistas sobre o avanço do aquecimento global e os impactos das mudanças climáticas. Segundo dados do Serviço de Mudanças Climáticas Copérnicos da União Europeia, a temperatura média da superfície dos oceanos, excluindo as áreas polares, chegou a cerca de 20,96 graus Celsius em julho. O índice superou o recorde anterior para o mês, registrado em 2023. O aumento da temperatura dos mares está associado à ocorrência de ondas de calor marinhas em diferentes partes do planeta, incluindo o Atlântico e o Mediterrâneo.
8: O aquecimento dos oceanos tem consequências para o clima e para os ecossistemas. Águas mais quentes podem contribuir para a intensificação de eventos extremos, além de provocar impactos sobre a vida marinha, os recifes de corais e as comunidades que dependem dos recursos do mar. Os oceanos absorvem grande parte do excesso de calor gerado pelo aumento da concentração de gases de efeito estufa na atmosfera. E por isso, o recorde de temperatura é considerado mais um sinal de intensificação do aquecimento do planeta.
9: E agora a gente vira a página e confere a previsão do tempo. Bom dia, Gisele.
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12: Olá, Jaque, Gabi, olá, ouvintes. Depois de um começo de semana de céu encoberto, garoa e frio, o tempo começa a mudar a partir desta quarta-feira. O sol deve aparecer entre as nuvens e as temperaturas começam a subir. Mas o aquecimento mais forte deve acontecer mesmo a partir de amanhã. Hoje em Marília, o sol aparece entre muitas nuvens com períodos de céu nublado ao longo do dia. À noite, o céu fica com bastante nebulosidade. As temperaturas variam de 15 a 29 graus. E em Santa Gertrudes, o cenário é parecido. Sol entre muitas nuvens durante o dia e poucas nuvens à noite. Temperaturas entre 14 e 29 graus. Já em Conchal, teremos sol entre muitas nuvens e períodos de tempo nublado. À noite, a nebulosidade aumenta. A sensação térmica chega a 21 graus. E em Campinas e Indaiatuba, os termômetros ficam entre 14 e 27 graus. Gisele Vequim para o Jornal Manhã Conecta.
8: A passarela argentina da Garganta do Diabo, que é o principal ponto de visitação das cataratas do Iguaçu pelo lar do argentino, foi fechada temporariamente. Pela primeira vez, as autoridades argentinas decidiram desmontar toda a estrutura metálica da passarela de forma preventiva, antes do período de cheias previsto para setembro e outubro. E o objetivo é evitar danos causados pelo aumento do nível do rio Iguaçu. Serão retiradas as grades e as partes metálicas, mantendo apenas os pilares de concreto. Em anos anteriores, a retirada era feita apenas de alguns trechos móveis e mais próxima do período de enchentes.
13: A medida foi tomada após problemas registrados em 2023, quando uma forte cheia danificou parte da passarela. Na época, a estrutura precisou ficar quase 8 meses fechada para ser reconstruída. O plano é concluir a desmontagem durante este mês, reinstalar a passarela em novembro e reabrir a tração em dezembro, antes da alta temporada de turismo. Enquanto isso, os visitantes poderão acessar outros 2 circuitos panorâmicos do lado argentino.
8: No lado brasileiro das cataratas, a visitação continua normalmente, já que a estrutura é considerada menos vulnerável às cheias e não há previsão de desmontagem das passarelas.
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8: Agora são 7 horas e 24 minutos e você confere notícias da sua região.
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8: Porto Ferreira recebe na próxima quarta-feira, dia 19 de agosto, o lançamento oficial do atendimento do Banco Desenvolve SP no município. Renato Haifai.
14: O encontro será às 9:30 da manhã no Teatro Municipal Gilberto Chateaubriand, no centro, e é voltado para empreendedores, empresários e produtores rurais. Durante a programação, especialistas vão apresentar as opções de financiamento do banco, com linhas de crédito que podem chegar a 30 milhões de reais. Os recursos podem ser usados, por exemplo, na compra de máquinas e equipamentos, projetos de inovação e sustentabilidade, crédito rural e capital de giro. A proposta é facilitar o acesso ao crédito e estimular novos investimentos, ajudando na geração de emprego e renda em Porto Ferreira. Da Conecta Porto Ferreira, Renato Haifai.
13: A licitação da Prefeitura de Marília para contratar profissionais de apoio a alunos da educação especial foi suspensa por determinação do Tribunal de Contas do Estado de São Paulo. Mais detalhes com Gisele Vequim.
12: O pregão tem valor estimado de 34 milhões e meio de reais e prevê a contratação de até 450 profissionais para auxiliar estudantes com limitações motoras em atividades como alimentação, locomoção e autocuidado. A suspensão ocorreu depois que a empresa Costa Oeste Serviços contestou sua desclassificação no processo. O TCE São Paulo determinou que a prefeitura apresente esclarecimentos, mas não decidiu pela anulação definitiva da licitação. Enquanto o caso é analisado, a prefeitura informou que prorrogou por até 90 dias o contrato com a empresa que já presta o serviço, a Poliservice. Segundo o município, isso garante a continuidade do atendimento aos estudantes. A administração também afirmou que atualmente a rede municipal tem cuidadores em número suficiente para atender a demanda. Agora, o Tribunal de Contas vai analisar as justificativas e documentos apresentados pela Prefeitura antes de decidir os próximos passos do processo. Da Conecta Marília, Gisele Vequim.
8: E em Mogi Guaçu, o condomínio destinado a idosos de baixa renda deve ser inaugurado em outubro. Mais detalhes com Joy Welsh.
12: O empreendimento fica entre os bairros Alto dos Ipês e Jardim Santa Cruz e faz parte do programa estadual Vida Longa. Ao todo, são 28 moradias construídas em parceria entre a CDHU e a Prefeitura. As casas foram planejadas com acessibilidade e têm sala e quarto integrados, cozinha, banheiro e área de serviço, podendo receber uma pessoa ou um casal. O condomínio também terá uma área de lazer. As unidades serão destinadas a idosos que já são atendidos pela rede municipal de assistência social e que não têm vínculos familiares. A obra começou em julho de 2024, mas precisou ser interrompida em março de 2025, após o rompimento do contrato com a antiga empreiteira. Os trabalhos foram retomados em outubro do ano passado. Um detalhe importante: os moradores não serão donos dos imóveis. O programa funciona por meio de concessão de uso. Quando uma unidade fica disponível, ela passa para o próximo idoso que estiver apto na lista de espera. Da Conecta em Mogi Guaçu, Joy Welsh.
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8: A seguir, padre de Jundiaí é excomungado por ligação com grupo ultraconservador.
9: E Portugal terá parque temático de futebol para impulsionar turismo na Copa de 2030.
8: Agora 7:28.
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16: Em Mogi Guaçu, agora 17 graus.

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0: 7:30.
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0: A pesquisa CNT-MDA divulgada nesta terça-feira mostra o presidente Lula na frente nas simulações para a eleição presidencial de 2026. No primeiro turno, considerando os nomes apresentados aos entrevistados, Lula aparece com 42% contra 28% de Flávio Bolsonaro. Na sequência, vem Ronaldo Caiado com 4%, Romeu Zema com 3% e Renan Santos com 2%. Quando os entrevistados respondem espontaneamente, sem receber uma lista de nomes, Lula também aparece na frente, 35% contra 22% de Flávio Bolsonaro. Nesse cenário, porém, o número de indecisos é alto, cerca de 31%.
2: Já nos cenários de segundo turno, Lula também lidera. Contra Flávio Bolsonaro, o presidente aparece com 48% contra 39%. Contra Zema, são 49% a 34%. Contra Caiado, 47% a 35%. E contra Renan Santos, 48% a 33%. A pesquisa também avaliou a aprovação do governo. 48% disseram desaprovar a gestão de Lula, enquanto 47% aprovam. O levantamento ouviu 2.002 eleitores presencialmente entre os dias 5 e 9 de agosto. A margem de erro é de 2,2 pontos percentuais para mais ou para menos e o nível de confiança é de 95%.
0: Ainda há cerca de 5 bilhões de reais esquecidos nos bancos pelo sistema Valores a Receber. A maior parte dos beneficiários tem até 10 reais para resgatar.
3: Novo balanço do sistema Valores a Receber do Banco Central aponta que mais de 5 bilhões de reais ainda estão esquecidos em instituições financeiras brasileiras. Desse total, 3 bilhões e 700 milhões pertencem a cerca de 22 milhões de pessoas físicas e 1 bilhão e 350 milhões a 2 milhões de pessoas jurídicas. Segundo dados divulgados nesta terça-feira, dos cerca de 21 bilhões de reais que estavam esquecidos em instituições financeiras, como bancos e consórcios, quase 16 bilhões de reais já foram sacados. As quantias dos valores a receber são geralmente baixas. Para 70% dos beneficiários, o valor não passa de 10 reais. Para 5%, de 10 a 100 reais. Valores acima disso foram esquecidos por cerca de 3 milhões de pessoas. Em junho, os brasileiros sacaram 340 milhões de reais, que estavam esquecidos em bancos. Em maio, foram retirados quase 430 milhões de reais. Para consultar se você, sua empresa ou pessoa falecida tem dinheiro esquecido em algum banco, consórcio, financeira ou corretora, é preciso acessar a página do Banco Central. No campo Serviços para o Cidadão, clique em Sistema Valores a Receber. Não é preciso fazer login, basta informar o CPF e a data de nascimento para pessoas físicas ou o CNPJ e a data da abertura da empresa para pessoa jurídica. A consulta vale inclusive para empresas já fechadas. Caso haja algum valor esquecido, é preciso acessar o sistema e fazer login com a conta gov.br nos níveis prata ou ouro e verificação em duas etapas. O dinheiro pode ser solicitado diretamente à instituição responsável ou pelo sistema Valores a Receber ou ainda por resgate automático, apenas para quem tem a chave Pix do tipo CPF. Com informações da Agência Brasil, da Rádio Nacional em Brasília, Daniela Longuinho.
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2: E o dólar fechou essa terça-feira em forte alta, cotado a R$5,16. O mercado ficou de olho nas negociações sobre a reabertura do Estreito de Hormuz e também adotou cautela antes da divulgação do Índice de Inflação dos Estados Unidos, o CPI, prevista para essa quarta-feira. Já o euro terminou o dia cotado a R$5,97. No mercado de ações, o índice Bovespa despencou 2,5%, operando aos 167.874 pontos.
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0: A Diocese de Jundiaí declarou a excomunhão do padre Rodrigo de Oliveira da Silva depois que ele aderiu à Fraternidade Sacerdotal São Pio X, grupo tradicionalista que está em conflito com a autoridade do Vaticano. A decisão significa que, para a Igreja Católica, o padre deixou de estar em comunhão com a estrutura oficial da Igreja. A Diocese afirma que celebrações e atividades religiosas realizadas por ele são irregulares e orienta os fiéis a não participarem. O motivo principal é a ligação do grupo com a ordenação de bispos sem autorização do Papa. Segundo a Diocese, 4 bispos foram ordenados dessa forma em julho, o que teria caracterizado uma situação de cisma.
2: O padre Rodrigo já havia sido suspenso do exercício no ministério em fevereiro, depois de comunicar que pretendia seguir a fraternidade. Ele contesta as punições e afirma que a sua atuação seria justificada por uma suposta situação de necessidade dentro da Igreja. A Fraternidade São Pio X é conhecida por defender uma visão ultratradicionalista do catolicismo, incluindo missas em latim e críticas a mudanças introduzidas pelo Concílio Vaticano II.
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4: Olá, imagine alguém que do dia para a noite recebe um diagnóstico grave e precisa se afastar do trabalho. Normalmente, para ter direito ao auxílio por incapacidade temporária, mais conhecido como auxílio-doença, é preciso já ter contribuído por pelo menos 12 meses para o INSS. Mas existe uma lista de doenças que dá um alívio nessa regra. Quem tem alguma delas pode receber o benefício mesmo sem esse tempo mínimo de contribuição. Essa lista acaba de ser ampliada. A mudança está na Portaria Interministerial número 15, que foi publicada no Diário Oficial da União no último dia 24 de julho. Desde então, a gestação de alto risco também passou a fazer parte da lista. Agora são 18 doenças e condições nessa situação. A última vez que a lista havia sido alterada foi em 2022, com a entrada do AVC agudo e de casos graves de abdômen agudo cirúrgico. Mas atenção, estar nessa lista não garante o benefício automaticamente. A pessoa ainda precisa estar em dia com a Previdência e comprovar que já tem a doença há pelo menos 15 dias. Essa mesma facilidade, aliás, vale também para quem sofre acidentes ou desenvolve doenças ligadas ao próprio trabalho. Fora desses casos, a regra dos 12 meses de contribuição continua valendo normalmente. E o caminho para pedir o benefício é o mesmo de sempre, pelo aplicativo ou site Meu INSS ou ligando para a Central 135. Um médico perito do INSS vai avaliar a situação com base nos documentos enviados. Então, atestados e laudos precisam estar legíveis, sem rasura, e mostrar claramente o diagnóstico, o tempo de afastamento recomendado e os dados do médico responsável. Só em alguns casos específicos é que o segurado precisa ir pessoalmente à perícia. Conhecer essa lista pode fazer toda a diferença na hora de garantir amparo em um momento de fragilidade. E por isso, fique atento, conheça seus direitos e sempre busque orientação.
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0: Portugal anunciou a criação de um parque temático totalmente dedicado ao universo do futebol. O projeto, chamado Viva Mundo, deve ser inaugurado em 2030, justamente no ano em que o país vai sediar a Copa do Mundo, junto com a Espanha e Marrocos. O parque vai ficar na cidade de Santarém, a cerca de 60 quilômetros de Lisboa. A escolha foi estratégica, já que a cidade fica bem localizada entre Lisboa e Porto. Também tem fácil acesso à Espanha por estrada e ferrovia. O investimento será totalmente privado, está estimado em 450 milhões de euros.
2: A construção deve começar no primeiro trimestre de 2027, ocupando uma área de cerca de 80 hectares. O complexo vai ter 6 áreas temáticas e 28 atrações diferentes, voltadas para vários públicos. Entre elas estão experiências imersivas, jogos interativos, montanhas russas, atrações aquáticas e carrosséis. E além da parte de entretenimento, o espaço também vai contar com uma área de restaurantes e um hotel com 300 quartos para receber visitantes. A expectativa é grande, viu? A administração local estima cerca de 1 milhão de turistas no primeiro ano de funcionamento, podendo chegar a 1,5 milhão nos anos seguintes. O projeto também deve gerar entre 800 e 1.000 empregos diretos.
0: A abertura do parque deve acontecer no mesmo ano da Copa do Mundo de 2030, que será uma edição histórica, por marcar os 100 anos anos do primeiro Mundial. A

0: já foi visto por mais de 500 mil pessoas, além de indicado a vários prêmios como Bibi Ferreira, entre outros. O elenco também é estrelado, os atores Carmo Della Vecchia, Vanessa Gerbelli e Guilherme Uzeda abordam de forma poética e bem-humorada seis grandes atores que representam a si mesmos no futuro, quase centenários. E tudo sob a direção de Jarbas Homem de Melo.
1: Os hits são sucessos do rock pop mundial de diversos anos, passando pelas décadas de 50, 60, 70, 80, até chegar aos anos 90. Já o repertório nacional conta com canções como Eu Nasci Há 10 Mil Anos Atrás, de Raul Seixas, Do Leme ao Pontal, de Tim Maia, e Valsinha, de Chico Buarque.
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0: 7:42 e seguimos com mais notícias regionais.
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0: Na Câmara Municipal de Araras, os vereadores aprovaram um projeto que retira o limite de participação de mulheres na Guarda Civil Municipal. Mônica Braga.
3: A proposta de autoria da Prefeitura altera o Estatuto da GCM e revoga um artigo que estabelecia que no máximo 20% do efetivo poderia ser formado por mulheres. Segundo o Executivo, a mudança corrige uma distorção e busca adequar a legislação municipal ao princípio constitucional de igualdade entre homens e mulheres. Na prática, com aprovação, não haverá mais um teto percentual para a participação feminina na Guarda Civil. Isso amplia a possibilidade de ingresso de mulheres nos próximos concursos e na composição da corporação. O projeto ainda segue os trâmites legais antes de entrar em vigor. Com informações da Conecta FM em Araras, Mônica Braga.
1: A Câmara de Campinas aprovou dois projetos relacionados à proteção dos animais. Quem fala sobre isso é Baltazar Júnior.
4: Um deles, em primeira votação, prevê a obrigatoriedade do uso de focinheira por cães de grande porte durante passeios em vias, praças e outros espaços públicos da cidade. O projeto também estabelece multa de 300 UFIQs para quem descumprir a regra. Em caso de reincidência, o valor dobra e o animal pode ser recolhido pela unidade de vigilância de zoonoses. Se o cão atacar uma pessoa, a multa prevista é de 1.000 UFIQs, além de outras possíveis responsabilidades. Já o segundo projeto foi aprovado em definitivo e proíbe a nomeação de pessoas condenadas definitivamente por maus tratos a animais para cargos, empregos ou funções na administração municipal. A restrição vale a partir do trânsito em julgado da condenação e termina quando a pena for cumprida. Agora, o projeto da focinheira ainda precisa passar por uma segunda votação. Já a proposta sobre os condenados por maus tratos segue para análise do prefeito Dário Saad. De Campinas, Baltazar Júnior.
0: E Ribeirão Preto e Franca registraram uma forte queda nos casos de dengue em 2026. Os números com Flávio Paradella.
5: Entre janeiro e julho, Ribeirão teve 363 casos contra 21.400 no mesmo período de 2025, redução de cerca de 98%. Franca registrou 927 casos contra 5.173 no ano passado. Apesar da queda, a incidência proporcional é maior em Franca. São 253 casos por 100 mil habitantes contra 49 em Ribeirão Preto. Os pesquisadores apontam fatores como imunidade da população após epidemia recentes, circulação dos sorotipos, clima, vacinação e ações de combate ao mosquito. Em Ribeirão, porém, os índices de infestação do Aedes aegypti aumentaram, mostrando que o risco continua. A orientação é manter a prevenção, principalmente com a volta das chuvas, eliminando semanalmente recipientes que possam acumular água e servir de criadouro para o mosquito. Com informações da Conecta em Ribeirão Preto, Flávio Paradella.
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0: No próximo bloco, o SUS oferece novo teste de câncer colorretal gratuito.
1: E Britney Spears publica carta anunciando decisão sobre o seu futuro na música.
0: Agora 7:58.
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0: 7:46.
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3: A Câmara Municipal de Olambra realiza nesta quarta-feira, dia 12, às 19 horas, a sessão solene de posse e diplomação da Câmara Jovem 2026. A cerimônia acontecerá no plenário Vereador Aparício de Almeida e marcará o início da nova legislatura dos estudantes eleitos, fortalecendo a participação da juventude na vida pública do município. A iniciativa tem como objetivo aproximar os jovens do poder legislativo.
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0: 7h49.
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0: Contratação e credenciamento de futuros médicos já está sendo realizada pelos hospitais por meio do desempenho obtido através do Exame Nacional de Avaliação da Formação Médica, o ENAMED. Ainda que o registro no Conselho Regional de Medicina continue sendo os requisitos legais para o exercício da profissão, a classificação no exame tende a ganhar cada vez mais espaço como critério no momento da contratação.
2: A cautela não está relacionada apenas à qualidade da formação dos recém-formados, mas também à responsabilidade dos hospitais na definição de seus corpos clínicos. Em um cenário em que diretores técnicos e instituições precisam comprovar a adoção de critérios rigorosos para garantir a segurança dos pacientes, a contratação de médicos sem proficiência comprovada em uma avaliação nacional pode gerar questionamentos e ampliar preocupações com riscos assistenciais e de compliance.
0: De acordo com a Associação de Hospitais do Estado de São Paulo, o resultado do ENAMED não deve levar em conta apenas um fator, já que a capacidade de um médico não é possível de ser avaliada de apenas uma maneira. No entanto, bom desempenho no exame pode se tornar um indicador relevante para apoiar decisões de contratação e credenciamento, contribuindo para processos mais estruturados de avaliação dos profissionais e para o debate sobre a qualidade da formação médica e a segurança do paciente.
2: O SUS passou a adotar um novo exame para ajudar a detectar o câncer de intestino ainda no começo, antes mesmo de aparecerem sintomas.
3: Um novo protocolo para detectar a ocorrência de câncer colorretal será incluída na tabela de procedimentos do SUS. É o FIT, sigla em inglês para definir o teste imunoquímico fecal, que analisa a presença de sangue oculto nas fezes de pacientes homens e mulheres com idades entre 50 e 75 anos. Mas é preciso atenção, pois o FIT só é indicado para investigar o quadro de pessoas assintomáticas, não sendo recomendado para outros grupos. Ele serve para identificar a presença de pequenas quantidades de sangue, invisíveis a olho nu, que podem indicar a presença de pólipos, lesões pré-cancerígenas ou câncer no intestino. Diferente dos antigos exames do gênero, o FIT usa anticorpos específicos para detectar o sangue, algo que aumenta sua precisão. Segundo o Ministério da Saúde, a sensibilidade do teste varia entre 85% e 92% para identificação de possíveis alterações. A testagem dispensa restrições alimentares prévias e pode ser feita a partir de uma única amostra. Entre as vantagens estão resultado rápido, custo mais barato e praticidade, já que não exige equipamentos automatizados complexos. Cada paciente receberá o kit para a coleta em casa. Após a coleta, o material deve ser levado para análise laboratorial e, caso houver a presença de sangue oculto, o paciente deverá realizar exames complementares. Com a inclusão do teste na rede SUS, estima-se que mais de 40 milhões de pessoas tenham acesso a esta forma de detecção precoce deste tipo de câncer, que, com exceção dos tumores de pele não melanoma, é o segundo mais recorrente no Brasil. Além disso, de acordo com o Instituto Nacional do Câncer, ainda estima-se a média de 53,8 mil novos casos a cada ano do triênio 2026-2028. Segundo o Ministério da Saúde, a colonoscopia ainda é a principal forma de avaliar o intestino, pois permite visualizar diretamente o cólon e o reto, além de retirar pólipos durante o procedimento, evitando que algumas lesões evoluam para o câncer. Sob supervisão de Ana Lúcia Caldas, da Rádio Nacional do Rio de Janeiro, João Barbosa.
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4: Estamos falando sobre o uso de álcool. São fatores de risco para o surgimento de problemas a idade precoce de início do uso, a frequência e a quantidade ingeridas e o histórico familiar, entre outros. Alguns dos sinais de uso problemáticos são a dificuldade em controlar o uso, ou seja, beber em quantidades maiores e em mais tempo do que o planejado, e ter dificuldades para parar ou diminuir o uso. A ingestão do álcool acontece fora de contextos socialmente aceitos. No trabalho, por exemplo. O hábito de beber passa a ocupar parte importante do tempo e interfere negativamente nos relacionamentos e nas atividades de vida diária. Além disso, começam a surgir sintomas de abstinência, tais como irritabilidade ou tremores matinais. Eu sou Renata Rigassi Abdala, professora da Faculdade São Leopoldo Mandique, CRM 102176.
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6: Bom dia, amigos. A noite de terça-feira inaugurou a fase oitavas de final dos torneios continentais e jogos de ida. Pela Libertadores da América, no Maracanã, o Fluminense ficou no empate sem gols com o Independiente Rivadavia da Argentina. O tricolor carioca voltou a jogar mal e foi salvo de uma derrota graças à boa atuação do veterano goleiro Fábio. Se quiser chegar às quartas de final, o Fluminense terá que vencer na semana que vem em Buenos Aires, sem precisar dos pênaltis. Na outra partida da noite, outro empate entre Estudiantes de La Plata e Universidade Católica do Chile, 1-1. Hoje tem mais Libertadores, 19h na Grande Buenos Aires, Platense e Coquimbo Unido do Chile. No New Bank Park, o Palmeiras terá pela frente o Cerro Porteño do Paraguai. E às 21h30, com TV, o clássico Cruzeiro e Flamengo em Belo Horizonte. Pela Copa Sul-Americana, jogando na Bolívia, o São Paulo marcou primeiro. Mas a equipe acabou cansando, sentindo os problemas causados pela altitude de La Paz, cedeu o empate e depois resistiu bravamente à forte pressão boliviana nos minutos finais da partida. O tricolor paulista decide a vaga, precisando vencer no jogo que será na próxima terça-feira, dia 18, no Morumbi. Ainda ontem, pela Sul-Americana, o Boca Juniors deu um passo importante para se classificar, abrindo boa vantagem para o jogo de volta ao vencer no La Bombonera o Deportivo Recoleta do Paraguai por 3-1. E hoje, 19h, mais dois jogos pela Sula. Na Argentina, o Tigre recebe o City Torque de Montevideo. Em Bragança Paulista, o RB Bragantino enfrenta o Atlético Mineiro. A CBF definiu na manhã de ontem, por sorteio, os confrontos das quartas de final da Copa do Brasil, e com três clássicos regionais: Grêmio e Internacional, Cruzeiro e Atlético Mineiro e Palmeiras e Santos. Vasco e Vitória farão outro confronto. Pelo chaveamento decidido no sorteio, quem avançar no clássico gaúcho irá enfrentar o vencedor do clássico mineiro na semifinal, enquanto o vencedor de Palmeiras e Santos encara o classificado de Vasco e Vitória. Os confrontos de mata-mata da Copa do Brasil serão disputados nas semanas de 26 de agosto e 2 de setembro. A novela envolvendo a renovação de Memphis Depay no Corinthians não teve um final feliz. O presidente do Timão não resistiu às pressões de aliados políticos e desistiu de estender o vínculo com o jogador holandês, rompendo o acordo verbal que tinha sido fechado há poucos dias. Segundo o clube, escolha tomada exclusivamente por razões financeiras e pela necessidade de preservar o equilíbrio das contas da instituição. O Corinthians ainda terá que pagar 40 milhões de reais que deve ao atleta. Memphis já se pronunciou, afirmando que irá à justiça para cobrar seus direitos com juros e correção. Um bom dia a todos e até amanhã.
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0: cantora Britney Spears, de 44 anos, anunciou que está se afastando definitivamente da indústria musical. A decisão foi comunicada pela própria artista em uma publicação nas redes sociais, em um longo desabafo no qual relembrou os momentos difíceis vividos ao longo de sua carreira.
1: Britney afirmou que não pretende voltar aos palcos e deixou claro que a decisão está relacionada principalmente às experiências negativas que teve durante anos de exposição pública e profissional. A cantora também voltou a mencionar as dificuldades enfrentadas durante o período em que esteve submetida à tutela judicial, que durou cerca de 13 anos e terminou em novembro de 2021. Britney também afirmou que prefere continuar se expressando de maneira pessoal nas redes sociais, em vez de retornar ao formato tradicional de apresentações.
0: Nos últimos anos, ela passou a compartilhar vídeos dançando e registros de sua rotina, que, segundo relatos atribuídos a ela, fazem parte de um processo pessoal de recuperação e expressão. O anúncio representa uma mudança importante na trajetória de uma das maiores estrelas pop das últimas décadas. Britney alcançou fama mundial ainda adolescente e se tornou um dos principais nomes da música pop nos anos 1990 e 2000, com sucessos como Baby One More Time, Oops, I Did It Again e Toxic.
1: Fãs reagiram nas redes sociais lamentando a aposentadoria, mas também demonstrando apoio à escolha da cantora.

0: O Jornal Manhã Conecta fica por aqui. 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
1: E quem nos acompanha pelo rádio aplicativo continua com a Gisele Vecchini Start Conecta. Uma ótima quarta-feira.

0: Esse foi o jornal Manhã Conecta. Direção de jornalismo, Jaqueline Bonum. 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
1: 8:01.
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7: Hoje é quarta-feira, dia 12 de agosto. Quem tá aqui na sintonia da Conecta FM sou eu, Gisele Vequim, e até o meio-dia eu trago para você o que é de melhor na música mundial. Chegando de 2010, Robbie Williams, Strong.

0: Ouvimos Fleetwood Mac Dreamings, a FM dos melhores ouvintes, conecta, bom dia.
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4: Em Mogi Guaçu, agora 19 graus.
5: Para

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4: Estamos ao vivo na programação da Conecta. Aumenta o volume, vem curtir música boa. Billie Eilish, Billie Bossa Nova.

0: Killa Ciro, This Is Me. Essa música é maravilhosa, não sai da minha playlist. Sucesso atrás de sucesso, Conecta FM.
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2: 8:37. 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
1: 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Redação Conecta, agora. A Prefeitura de Mogi Mirim assinou a ordem de serviço para o início da pavimentação asfáltica da Avenida Doutor Rovilson Reno Rafaeli, no Parque Industrial. A cerimônia de formalização da iniciativa aconteceu neste mês. Na prática, a obra vai beneficiar a ligação entre as avenidas Rainha e João Pinto, garantindo mais segurança aos funcionários e melhorando o escoamento da produção de materiais e equipamentos. 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
0: O melhor jeito de começar a sua manhã é curtindo o Start Conecta e essa programação de qualidade. Simple Red, bora curtir.

0: Jamie Cullum, Don't Give Up On Me. Esse é o Start Conecta, muito mais música por hora.
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2: Em Mogi Guaçu, agora 20 graus.

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3: Seguimos com o Start Conecta e a playlist mais gostosa da sua manhã. Aumenta o volume para curtir mais uma sequência de música boa. Harry Styles, Golden.

0: Ouvimos de 94, Everything But A Girl. Música de qualidade, informação na medida certa e muita alegria na sua manhã. Esse é o Start Conecta. E agora a gente recebe a Jaqueline Bonum. É com você, Jaque.
1: Oi, Gisele. Bom dia. A Câmara dos Deputados deve instalar nessa quarta-feira uma comissão especial para analisar a proposta que reduz de 18 para 16 anos a maioridade penal no Brasil. O colegiado vai discutir o texto antes de uma possível votação no plenário da Câmara. Para ser aprovada, a PEC precisa de pelo menos 308 votos em dois turnos. Se passar pela Câmara, a proposta ainda terá que ser analisada pelo Senado. A PEC prevê que, a partir dos 16 anos, o jovem passe a responder criminalmente como adulto. Atualmente, menores de 18 anos estão sujeitos a regras específicas. Já já, eu tô de volta.
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4: 9:19.
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3: A Prefeitura de Jaguariúna realizou 5.700 atendimentos especializados em saúde mental durante o primeiro semestre de 2026. Desse total, 4.200 foram realizados pelo Centro de Atenção Psicossocial, incluindo consultas médicas, psicológicas, de enfermagem e de assistência social. A equipe multiprofissional da EMULTI, Psiquiatria Infantil, também contabilizou 1.500 atendimentos voltados a crianças e adolescentes.
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0: Muito bom dia, excelente manhã de quarta-feira pra você. Tem muito que a gente aproveitar ainda. Bora curtir o som da Dutty.

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1: Que delícia ter você por aqui, sintonizado na Conecta FM. Bora de música boa? Nelly Furtado.

0: Ouvimos Kini, Love Too Much. É sucesso atrás de sucesso. 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
2: 9:58.
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0: E estamos de volta na Conecta FM ao vivo, trazendo uma trilha sonora incrível para acompanhar a sua manhã. Lighthouse Family, Hi!

0: Roger Hodgson, You Make Me Love You. Na Conecta, a diferença é a música. Tudo o que você ama, toca por aqui. A Jaqueline Bonon tá de volta, vamos recebê-la. É com você, Jaque.
1: Oi, Gisele, voltei. A empresa responsável pelo Discord apresentou ao governo federal uma proposta para reforçar a segurança de crianças e adolescentes na plataforma. A medida ocorre após o caso de uma adolescente de 13 anos que foi induzida a tirar a própria vida durante uma live. Na semana passada, representantes da empresa se reuniram com órgãos federais que cobraram melhorias na verificação da idade dos usuários e na proteção de menores. E agora, a AGU vai analisar a proposta e pode negociar um acordo com o Discord para adequar a plataforma à legislação brasileira. Já já tem mais notícias.
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4: Em Mogi Guaçu, agora 22 graus.

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5: Música boa, alegria para você que tá sintonizado, curtindo o Start Conecta comigo, Gisele Vequim. Até o meio-dia, eu sigo com você, te fazendo companhia. Billy Joel, The River of Dreamings.

0: 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Luiz Capaldi, Before You Go, a preferida sempre com você, Conecta FM.
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2: 10 horas e 38 minutos. 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
1: Redação Conecta, agora. O governo de São Paulo prorrogou até 14 de agosto o prazo para que o consórcio liderado pela Azevedo e Travassos realize o pagamento da outorga de R$1 bilhão para assinatura do contrato de concessão da Rota Mogiana. O pacote envolve as rodovias Governador Ademar Pereira de Barros, SP-340 e SP-342 e deputado Mário Beni, SP-340, totalizando mais de 500 quilômetros no interior paulista.
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0: Obrigada pela sintonia. É sempre bom receber esse carinho nas nossas redes sociais. Segue a gente por lá, hein? Conecta FM. @ Conecta FM. Bora de música boa? Sam Smith.

0: Ouvimos Shania Twain, que delícia, que música boa, fazia tempo que não tocava na nossa playlist, hein? A FM dos melhores ouvintes conecta sempre com você. Excelente manhã.
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2: A Supercopa da Europa será decidida hoje no confronto do PSG com o Aston Villa, que são os atuais campeões continentais em busca do primeiro troféu da nova temporada do futebol europeu. O time francês chega com moral após erguer o troféu da Champions League na última temporada. Do outro lado, o Aston Villa vai a campo impulsionado por uma trajetória memorável na temporada passada, coroada com o título da Liga Europa. O jogo começa às 16h na Red Bull Arena, em Salzburg, na Áustria.
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3: 10h59.
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0: Seguimos com a programação mais gostosa do seu dial até o meio-dia. Sucessos nacionais e internacionais, muito mais música por hora. De 87, Carly Simon, All I Want Is You.

0: Djavan, Si, Maxi Priest, Grooving in the Midnight. É sucesso atrás de sucesso. É Conecta FM. E a Jaqueline Bonum traz notícias pra gente. É com você, Jaque.
1: Oi, Gisele. Olha só, mais de 5 bilhões de reais ainda estão esquecidos em bancos e outras instituições financeiras no Brasil. Segundo o Banco Central, o dinheiro pertence a cerca de 25 milhões de pessoas e empresas e pode ser consultado pelo sistema Valores a Receber. A consulta é gratuita, pode ser feita informando o CPF ou CNPJ e a data de nascimento ou de abertura da empresa. Quem tiver dinheiro disponível pode solicitar o resgate automático pelo próprio sistema. Para consultar, basta acessar o site valoresareceber.bcb.gov.br. Você acompanha mais notícias durante a programação da Conecta FM e nas nossas redes sociais.
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4: Em Mogi Guaçu, agora 25 graus.
5: Para

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5: Amanhã toda você curte muita música boa, das 8 até o meio-dia, aqui no Start Conecta. Eric Carmen, Hungry Eyes.

0: Craig David, For Once in My Life. Sucessos de todos os tempos você ouve aqui na Conecta FM.
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2: 11:39.
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4: Jaguariúna encerrou o primeiro semestre de 2026 com saldo positivo de 252 novos empregos com carteira assinada, segundo o CAGED do Ministério do Trabalho e Emprego. Entre janeiro e junho, o município registrou 9.518 admissões. O resultado representa um crescimento de 177% na geração de empregos formais em comparação com o mesmo período de 2025, quando o saldo foi de 91 vagas.
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0: Estamos ao vivo na programação, você continua mandando mensagem, a gente faz essa programação gostosa, essa curadoria musical juntos. @ Conecta FM, manda sua música pra gente. Robin S.

Pra encerrar o Start Conecta, Huey Lewis e Gwyneth Paltrow, Cruising. Pra encerrar essa manhã gostosa de quarta-feira, obrigada pela sua sintonia, pela preferência. A gente se encontra aqui pela programação, você já sabe disso. Te desejo uma linda tarde. Tá chegando o Playlist Conecta com a Joy Welch. E eu vou deixar uma última. Elton John e Britney Spears, Hold Me Closer. Tchau, tchau.

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1: Meio-dia e um minuto.
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1: Seja muito bem-vindo à Conecta FM, a rádio dos melhores ouvintes, porque aqui tem 24 horas de música no ar só pra você. Eu sou a Joy Welch, este é o Playlist Conecta e estamos nessa quarta-feira, dia 12 de agosto de 2026, juntos reunidos só pra ouvir coisa boa, músicas nacionais, internacionais e sucessos de todos os tempos. E a gente já começa com o pé direito, Michael Bublé com I Believe in You.

0: Acabamos de ouvir por aqui no playlist Conecta o som de Sarah Bareilles com Love Song. Teve Lulu Santos, Um Pro Outro e ainda Barry White, Let the Music Play.
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3: Em Mogi Guaçu, agora 26 graus.
4: Para

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7: Você que está chegando por aqui no Playlist Conecta, a gente está na melhor, na Conecta FM, a rádio dos melhores ouvintes, onde tem sucesso atrás de sucesso como esse aqui, Alok, Never Let Me Go.

0: Quem passou por aqui no playlist Conecta foi Kelly Clarkson, Stronger, teve Norah Jones e ainda Roxette com The Look.
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3: Meio-dia e 36 minutos.
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1: Redação Conecta, agora. A concessionária Águas de Holambra implantou um sistema automatizado para a produção de cloro e flúor na estação de tratamento de água Tulipas. A tecnologia permitirá maior autonomia na operação da unidade e mais precisão na dosagem dos produtos utilizados no tratamento da água distribuída à população. O novo sistema atende ao volume de água tratado diariamente no município, que ultrapassa 3 bilhões de litros por ano. 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
0: Muito boa tarde pra você, eu sou a Joy Welch, a gente segue junto na programação do Playlist Conecta, só com música boa. Evelyn King, Shame.

0: Fechando o primeiro bloco do Playlist Conecta ao som de Benson Boone, Beautiful Things, teve Madonna com American Pie e ainda Ira com a sua brasileirice Eu Quero Sempre Mais, junto com os vocais de Pitty. E agora chegando José Luiz com o Flashback.
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2: Frank Valli. Frank Valli e Four Seasons. Uma banda sensacional que fez muito, muito sucesso nos Estados Unidos, mas no mundo inteiro. E foi até protagonista, a vida de Frank Valli, de um filme chamado Jersey Boys. E uma peça na Broadway. Ele fez uma música fantástica para uma mulher que, obviamente, estava apaixonado. I can't take my eyes off you.
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2: Uma em ponto. Boa tarde.
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6: Seja muito bem-vindo ao Playlist Conecta, direto da Conecta FM, a rádio dos melhores ouvintes, sempre com o melhor da música pra você. E a gente já chega muito bem acompanhado ao som desse som maravilhoso de Adele. Set Fire to the Rain.

0: Você ouviu comigo o som de James Sampson, Fallen? E agora eu tenho a honra de chamar a nossa amiga e jornalista Gabriela Rando, direto do jornalismo da Conecta FM, para a gente ouvir as notícias do Brasil e do mundo. Boa tarde, Gabi, bem-vinda.
1: Olá, Joey. A ANP atualizou as regras para a comercialização de biometano no país. A resolução determina novos padrões de qualidade, transporte e comercialização do combustível renovável destinado aos setores veicular, residencial, comercial e industrial. O biometano é uma forma de combustível renovável produzido a partir do aproveitamento energético de resíduos orgânicos. Além disso, a norma passa a definir de forma conjunta as especificações do biometano produzido a partir da purificação do biogás gerado em aterros sanitários, estações de tratamento de esgoto, resíduos orgânicos, além de outras formas baseadas em matérias-primas renováveis. E já, eu volto com mais informações.
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4: Em Mogi Guaçu, agora 28 graus.

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5: Vamos com o som de Gênesis, Home by the Sea. É só curtir e curtir muito.

0: Você acabou de ouvir Stevie Wonder com I Just Call to Say I Love You. Teve Timbaland, Apologize. E ainda Maroon 5 com Payphone.
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3: 1:38.
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2: Entre os dias 20 e 23 de agosto, o Autódromo Velocità, localizado no bairro Nova Lousã, em Mogi Guaçu, será palco do Audi Driving Experience 2026. O programa de pilotagem em pista aproxima clientes e entusiastas da marca de alguns dos modelos mais tecnológicos e esportivos da fabricante alemã. A programação prevê atividades práticas em ambiente controlado, com foco em performance, tecnologia e segurança.
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3: Seja bem-vindo à Conecta FM, a rádio dos melhores ouvintes, 100% de música bacana pra você. Eu sou a Joy Welch e eu quero te convidar para nos seguir nas redes sociais, @FMConecta, e também me segue, @JoyWelchOficial, que você vai saber novidades e notícias a respeito da gente. James Morrison, It's Too Late.

0: Fechando a segunda hora do Playlist Conecta ao som de nostalgia, boa história e boa vibe com Desireless, Voyage Voyage, teve One Republic, I Am Worried e ainda Cyndi Lauper, I Drove All Night. E a gente tá sempre com muita coisa boa pra você.
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2: 1:59.
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0: E você que tá chegando aqui no Playlist Conecta, já dá de cara comigo, Joy Welch, te acompanhando até as 16h, ouvindo só música de primeira linha. Coisa boa que você adora ouvir e tudo aquilo que o seu coração mais ama, a gente toca aqui na Conecta FM. Randy Crawford, Fallen.

0: Depois o som de Xadê, Paradise, aqui no Playlist Conecta, novamente, eu anuncio a Gabriela Rando para a gente ouvir mais notícias. Oi, Gabi.
1: Olá, Joe, estou de volta. A ANEEL rejeitou por unanimidade o recurso apresentado pela Enel contra a abertura de um processo que pode levar ao fim do contrato da empresa responsável pela distribuição de energia elétrica na Grande São Paulo. Com a decisão, a Enel deve apresentar a sua defesa até o início da próxima semana. Depois disso, o colegiado da ANEEL voltará a se reunir para decidir se aplica ou não a chamada caducidade da concessão, uma medida que pode resultar na extinção do contrato da distribuidora. O processo foi instaurado após uma série de problemas na prestação do serviço de energia na região metropolitana. E já eu trago outras informações.
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4: 2 horas e 21 minutos.

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1: 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Mogi Mirim encerrou o segundo trimestre de 2026 com saldo positivo de 304 empregos formais, segundo dados do CAGED do governo federal. O resultado considera os meses de abril, maio e junho e aponta avanço na geração de postos com carteira assinada no município. Na divisão por setores, a indústria aparece com o maior resultado, com 253 novas vagas. Em seguida, estão os serviços com 122 postos e a agropecuária com 42.
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3: Music Travel Love, The Lion Sleeps Tonight. Essa música é muito fofa, gente.

0: Passou por aqui Shawn Mendes com Treat You Better. Teve Michael McDonald e Rick Astley. 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
2: 2:42.
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0: 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James Ingram, Ya Mob There.

0: Fechando mais uma hora de programação do Playlist Conecta com Artful Dodger, Moving Too Fast. Teve Christopher Cross, Never Be The Same e também o som de Jamiroquai, Cosmic Girl.
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3: Pontualmente, 3 horas.
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0: Se você curte música boa, se você curte nostalgia, se você curte flashback, músicas atuais de todos os tempos e, ó, artistas renomados, por aqui você vai ouvir de tudo. Porque aqui a gente sabe o que é bom e a gente toca o que é bom só pra você. Leona Lewis, Bleeding Love.

0: acabou de passar por aqui Lisa Stanfield com The Real Thing e agora vem a Gabriela Rando com mais notícias do Brasil e do mundo pra gente. É com você, Gabi.
1: Olá, Joey. Voltei com mais notícia. Os eleitores têm até a próxima quinta-feira, dia 20, para solicitar o voto em trânsito para o pleito de 2026. A Justiça Eleitoral permite que cidadãos que estiverem fora do domicílio eleitoral no dia das eleições solicitem alteração temporária do local de votação. A solicitação deve ser feita por meio de autoatendimento eleitoral ou presencialmente em qualquer cartório, mediante apresentação de documento com foto. A partir de 1º de setembro, a Justiça Eleitoral disponibiliza no e-título ou na internet o serviço de consulta à sessão de votação para quem fizer a mudança temporária. E, Joey, eu fico por aqui, mas a qualquer momento eu volto com outras informações direto da nossa redação. Quem quiser também pode acessar as redes sociais da Conecta FM.
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4: 3 horas e 21 minutos.

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1: 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Jaguariúna foi reconhecida como uma das 20 melhores cidades do Brasil em um levantamento divulgado pela revista Veja Negócios. O estudo posiciona o município na 18ª colocação no ranking geral, que avalia indicadores de desenvolvimento, qualidade de vida, inovação e transformação digital. O principal destaque da cidade foi a educação. Entre os municípios de médio porte, Jaguariúna conquistou a 5ª posição nacional. 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
2: 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Ashford and Simpson, Salad.
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0: Você ouviu comigo aqui no Playlist Conecta, Bryan Ferry, Don't Stop the Dance. Teve London Beat e Christina Aguilera. Conecta FM dos melhores ouvintes com o melhor da música só pra você.
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2: 3:40.
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0: Você que está chegando por aqui agora e acabou de se conectar com a nossa rádio Conecta FM. Sim, nós somos a rádio dos melhores ouvintes. Eu sou a Joy Welsh. Este é o Playlist Conecta e a gente segue junto até às 16:00 PM ao som de boa música, boas escolhas musicais para você. Eu tenho certeza que você vai adorar. Rosalind Snapp.

0: Fechando a edição dessa quarta-feira do Playlist Conecta ao som de Jack Savarese, Love is on the Line. Teve também Backstreet Boys com Everybody e Ed Sheeran, Bad Habits. E eu quero te deixar a minha gratidão por essa tarde com você. Obrigado pela escolha e por estar conosco até aqui. Eu sou a Joy Welch e eu volto amanhã no Playlist Conecta a partir do meio-dia até as 16h. E agora você fica com Arthur Carvalho e o Top Conecta, cheio de música boa pra você. Continua com a gente. Conecta a FM dos melhores ouvintes. Tchau!
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2: Just an Illusion. Lançado em 82 pelo grupo britânico Imagination, é um hit que mistura soul e funk com uma produção sofisticada, sendo um marco da música dance dos anos 80. Vamos lá! Just an Illusion.

0: Você ouviu Just an Illusion, Imagination.
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3: 4 em ponto. 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
3: Em Mogi Guaçu, agora 30 graus.
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5: Conecta a FM dos melhores ouvintes. Uma ótima quarta-feira para você. Hoje, 12 de agosto de 2026. A partir de agora, mais uma edição do Top Conecta. Sempre com o melhor da música para você e também muita informação. E eu, Arthur Carvalho, te faço companhia. Para começar o Top Conecta, tem Ted Swims, Lose Control.

0: Conect FM no Top Conecta, Fernanda Abreu, Onde Você Mora. Regravação de um dos grandes sucessos de Cidade Negra. Charles Enedi, The Cardigans, Loveful e Ted Swims.
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2: 4:19.
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0: A Prefeitura de Mogi Mirim assinou a ordem de serviço para o início da pavimentação asfáltica da Avenida Doutor Rovilson Reno Rafaeli, no Parque Industrial. A cerimônia de formalização da iniciativa aconteceu neste mês. Na prática, a obra vai beneficiar a ligação entre as avenidas Rainha e João Pinto, garantindo mais segurança aos funcionários e melhorando o escoamento da produção de materiais e equipamentos.
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0: Conecta FM, uma ótima tarde. No Top Conecta, Keith Urban, The Fighter.

0: Conecta FM fechando mais uma sequência do Top Conecta com DeBarge, Rhythm of the Night, Coldplay, Clocks, Mariah Carey e The Monkees.
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2: 4:40.
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5: Em Mogi Guaçu, agora 29 graus.
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0: Conecta FM, uma ótima tarde. Continua o Top Conecta, sempre com o melhor da música pra você. Paloma Faith, Cry Baby.

0: Conecta FM, fechando a primeira hora do Top Conecta. Miley Cyrus, End of the World. Também Billy Ocean, Katie Tunstall e Duran Duran.
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2: 5:01.
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2: 5:02.

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2: Conecta a FM dos melhores ouvintes. Continua o Top Conecta com Celine Dion. I'm Alive.

0: Conecta FM no Top Conecta, você conferiu Bliss, I Hear You Call, também Jota Quest, Blackout, Barry Manilow e John Mayer.
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2: 5:19.
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0: Conecta FM, uma ótima tarde. Continua o Top Conecta. Agora com George Michael, I Want Your Sex.

Conecta FM no Top Conecta, fechando mais uma sequência: Earth, Wind and Fire, Boogie Wonderland, Camila Cabello e também The Weeknd, Blinding Lights.

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1: 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No Top Conecta, Amy Winehouse, Rehab.

0: Conecta a FM dos melhores ouvintes, fechando mais uma sequência com Seal. Também Eric Clapton, My Father Eyes e Cássia Eller, Malandragem. E agora você confere o melhor do Flashback com José Luiz. 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
1: Voz sexy de Marvin Gaye. Ain't no mountain high enough.

0: escutou aí com a gente, Marvin Gaye, I'm Mountain High Enough.
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4: 6:01.
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8: Em Mogi Guaçu, agora 28 graus.
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1: 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Uma ótima noite para você. Continua o Top Conecta e Justin Timberlake, Can't Stop the Feeling.

0: Conecta FM no Top Conecta, você conferiu The Moody Blues, Talking Out of Turn, Zélia Duncan, Alma, Blackstreet e Bruce Springsteen, Dancing in the Dark.
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3: 6 horas e 25 minutos.

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4: Conecta FM, uma ótima noite. No Top Conecta, Nate James, Give Me The Night.

0: Conecta FM no Top Conecta Beyoncé, Texas Hold'em, também Lionel Richie e Charlie Puth.
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2: O tenista número um do Brasil, João Fonseca, estreará no Masters 1000 de Cincinnati contra um tenista holandês nos Estados Unidos. O brasileiro é um dos cabeças de chave do torneio e vai entrar direto na segunda rodada. João jogará no sábado ou no domingo. A data ainda será definida pela organização do torneio. O evento, que acontece de 13 a 23 de agosto, vale 1000 pontos no ranking mundial e é um dos principais eventos preparatórios para o US Open, último Grand Slam da temporada, que começa no dia 30 de agosto.
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3: 6 horas e 45 minutos.

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3: 6:47.
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0: Conecta FM fechando mais uma hora do Top Conecta com Niall Horan, On the Loose, The Doobie Brothers e Mark Medlock. Caroline Arruda trazendo as principais dicas para a sua agenda cultural.
1: Boa noite, Arthur. Nossa agenda de hoje tem muita coisa boa. Restam poucos ingressos para curtir a banda Zimbra em São Paulo. O quarteto apresenta a turnê Azul nessa quinta e sexta-feira, às 7h30 no Sesc Avenida Paulista. 10 anos depois do álbum de lançamento que marcou uma nova fase na carreira do grupo, a Zimbra volta aos palcos para revisitar essas canções e outros sucessos, como Viva.
2: Por isso viva, independente do que te acontece.
1: Perder o show, basta acessar sescsp.org.br ou garantir seu ingresso diretamente na bilheteria do local.
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4: 7h02.

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4: Em Mogi Guaçu, agora 26 graus.
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2: Conecta a FM dos melhores ouvintes. Vamos partindo para a última hora do Top Conecta com Kobe Kalei, Try.

0: Conecta FM no Top Conecta, Rob Thomas, Little Wonders, The Human League e também Cob Calei. Caroline Arruda trazendo as principais dicas para a sua agenda cultural. Boa noite!
1: Para quem quer viver uma experiência diferente com a música, nesse sábado tem Starlight Concert, clássicos do rock, em Campinas. O espetáculo acontece às 9 da noite no Teatro Oficina do Estudante Iguatemi e transforma o palco em um espaço iluminado por velas, criando a sensação de estar sob um céu estrelado. O quarteto de músicos de grandes orquestras apresenta clássicos do rock em instrumentos como violino, piano e violoncelo. Para garantir seu lugar, é só acessar ingressodigital.com.
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0: Conecta FM no Top Conecta, sempre o melhor da música pra você. Dua Lipa, Ultranatê e Patufu, canção pra você viver mais. E agora, Caroline Arruda, mais uma vez, traz as dicas culturais. Boa noite, Caru!
1: Nesse final de semana tem um pedacinho da Coreia do Sul em São Paulo. A Praça Fernando Prestes, no Bom Retiro, recebe o Festival da Cultura Coreana. No sábado e no domingo, o público vai poder conferir apresentações de K-pop, danças tradicionais, taekwondo e, claro, muita gastronomia coreana. E ainda tem atração internacional. O cantor sul-coreano Garro, conhecido pela trilha da série Itaewon Class, se apresenta nos dois dias da apresentação. O festival acontece das 10 da manhã às 8 da noite e a entrada é gratuita.
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3: 7:33.
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0: Conecta, a FM dos melhores ouvintes. Continua o Top Conecta e Ice House, No Promises.

0: Conecta FM no Top Conecta, Donna Summer, Breakaway, Paul McCartney e Ice House. As principais dicas culturais com Caroline Arruda. Boa noite.
1: Encerrando por hoje, um clássico da cultura brasileira está de volta aos palcos de Campinas. Nesse final de semana, o Centro de Convivência Cultural Carlos Gomes recebe Ópera do Malandro, obra de Chico Buarque. A montagem une teatro, música e dança para contar história de amor, interesses e relações de poder.

0: Conecta FM fechando mais uma edição do Top Conecta. E as últimas de hoje: Robin Schulz, I'll Be There, Michael Jackson, Hooverphonic e Guilherme Arantes, O Melhor Vai Começar. Eu vou ficando por aqui, a gente se encontra. Na sequência, tem Jazz Conecta com Michel Farage.
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2: 8 horas e 2 minutos.

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3: Em Mogi Guaçu, agora 23 graus.
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5: Olá, caros amigos Jazz Conectados, boa noite, sou Michel Farage e você está a partir de agora no Jazz Conecta da Conecta FM, este programa que vai sempre ao ar todas as quartas-feiras, com reprise aos domingos, sempre às 20 horas. E hoje teremos um programa para lá de interessante, com Ella Fitzgerald, Quincy Jones e muito mais. Vamos começar com Paz, do Tom Harrell. O Tom Harrell, que além de grande compositor, ele é um trompetista de primeiro. Ele tem uma versatilidade para tocar e uma maneira de tocar que são únicas. Ele vem aqui acompanhado do John Abercrombie na guitarra, o Dan Wall no órgão, Paul Motion na bateria. A faixa pertence ao álbum Wise Children e é de 1991. Vamos então com

Ouvimos este grande trompetista do jazz, o Tom Harrell, na faixa Paz. Social Call foi composta por Didi Grice durante a era do hard bop e entrou para a história graças a uma gravação da Betty Carter, outra cantora maravilhosa. A canção era originalmente um tema instrumental e depois de muito tempo ganhou uma letra com o John Hendricks, este mestre do canto do jazz também. A gente vai ouvi-la aqui, não com o John Hendricks, mas com a Diana Reeves. Vamos então com Social Call.

Essa foi a grande cantora Diana Reeves na faixa Social Call. Estate é um dos grandes standards italianos e ficou famoso no jazz. Foi regravado no jazz por muitos músicos e é uma música belíssima. Ela tem uma melodia maravilhosa. Ela foi composta em 1960 e ficou realmente muito famosa depois que o trompetista Chet Baker gravou. Vamos ouvi-la aqui com Buster Williams, este grande baixista, Steve Wilson no sax, John Baylor na voz. Vamos então com Stat.

0: Ouvimos esta grande composição italiana, aliás, composta por Bruno Martino em 1970 e regravada aqui pelo Buster Williams no baixo, este álbum do Buster Williams.
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0: E agora vamos mudar totalmente de estilo. Vamos com a Beneath the Mask Live do Chick Corea Electric Band. Esta banda que misturava vários estilos, misturava fusion, o jazz tradicional, o flamenco. Realmente, ele tinha uma sonoridade ímpar para a época, esta banda comandada, liderada aqui pelo Chick Corea. O álbum se chama The Future Is Now Live, de 2023, é uma reedição. E para quem não conhecia a banda do Chick Corea Electric Band, que teve várias formações, esta que nós vamos ouvir era com John Patitucci no baixo, o Frank Gambale na guitarra, Dave Welk na bateria e o sax do grande Eric Marienthal. Vamos então com Beneath the

0: essa foi a baita faixa Beneath the Mask com a grande Chicoria Electric Band.
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1: 8:32.
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1: Em Mogi Guaçu, agora 22 graus.
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0: E agora, como prometido, vamos com a Ella Fitzgerald na faixa A Night in Tunisia, do álbum Clap Hands, Here Comes Charlie, que foi gravado em 1961. Além da Ella Fitzgerald na voz, a gente tem o Lou Levy no piano, Herb Ellis na guitarra, Joe Mondragon no baixo e o Gus Johnson na bateria. O Dizzy Gillespie compôs A Night in Tunisia na época do bebop e realmente chamou muita atenção porque ele misturava um som mais afro-cubano nesta canção e ficou demais. Foi uma grande inovação no jazz para a época. Vamos então com A Night in Tunisia com a Ella Fitzgerald.

Ouvimos A Night in Tunisia com esta grande diva do jazz, a Ella Fitzgerald. E agora vamos com outro mestre do canto, o Frank Sinatra, com o Quincy Jones, na faixa The Best of Everything, do álbum L.A. Is My Lady. Foi uma reedição que foi feita de clássicos do Frank Sinatra em 2024. E falando um pouco do tema, The Best of Everything, ela foi composta pelo Johnny Mercer e o Matt Dennis em 1952.

Essa foi The Best of Everything, com o grande Frank Sinatra e os arranjos do Quincy Jones. E vamos mudar novamente totalmente o estilo. Vamos com uma composição do Charlie Parker, a Au Privave, que foi composta em 1951. A gente vai ouvi-la aqui com Cannonball Adderley. E falando um pouco deste tema, tem uma curiosidade que eu achei muito interessante. Ninguém sabe ao certo o que significa Au Privave. Aliás, eu nem sei se estou pronunciando corretamente. Eu acredito que sim. Vamos então com Au Privave, com o grande saxofonista alto Cannonball Adderley.

0: Ouvimos All Privav com o grande saxofonista Cannibal Adderley. Esta faixa que está no álbum Jazz Profile, Cannibal Adderley, Life Takes.
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0: E vamos terminar o programa em grande estilo. Vamos com um violinista, o Jean-Luc Ponty, na faixa Mirage, do álbum Enigmatic Ocean, de 1977. A composição é do próprio Jean-Luc Ponty e ele vem aqui acompanhado do Alan Holdsworth na guitarra, o Ralph Armstrong no baixo, Steve Smith na bateria. E falando um pouquinho do Jean-Luc Ponty, ele é considerado o pai do violino elétrico no jazz. Ele que foi que realmente começou a tocar violino no estilo do jazz. Hoje a gente tem outros violinistas muito bons, como a própria Regina Carter, que eu já toquei aqui no programa. Vamos então com esta faixa que eu achei pra lá de boa, a Mirage.

0: ouvimos este grande violinista, o Jean-Luc Ponty, na faixa Mirage. E assim a gente chega ao final de mais um Jazz Conecta. Hoje realmente eu puxei a corda e misturei vários estilos bem diferentes do jazz. Eu espero que vocês tenham gostado. Sou o Michel Farage e eu agradeço demais a sua companhia por aqui na Conecta FM. Desejo a todos uma semana com muita paz, realizações, saúde e você já sabe, jazz. Até!
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3: Em Mogi Guaçu, agora 22 graus.
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